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Taxis em breve. Sete horas. 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
4: A obra de instalação da loja do Cidadão na Quinta do Conde foi adjudicada pela Câmara Municipal de Sesimbra. Trata-se de um investimento que ronda os 1,5 milhões de euros, dos quais 40% resultam de uma candidatura ao Lisboa 2030 e o restante, cerca de 900 mil euros, será assegurado pelo Orçamento Municipal. O prazo de execução é de 9 meses. O equipamento reunirá serviços da Autoridade Tributária, registros e notariado, segurança social e espaço do cidadão. A sua abertura será um grande passo para a qualidade de vida dos cidadãos que vão poder tratar assuntos referentes a estas entidades perto de casa, evitando deslocações aos concelhos vizinhos com os transtornos que isso acarreta. Recorde-se que junto ao local em que vai funcionar esta loja existe desde 2015 um balcão único de serviços da Câmara Municipal com várias valências. A nova loja é, portanto, um contributo decisivo para o aprofundamento de uma gestão de proximidade e para o desenvolvimento do concelho. Importa referir que o projeto para a instalação desta loja do cidadão foi dinamizado pela Câmara Municipal de Sesimbra e validado pela Agência para a Reforma Tecnológica do Estado, responsável pelo programa funcional. Além do projeto e da maior fatia do investimento, a autarquia cedeu espaço e é a entidade gestora do mesmo. Este processo foi iniciado há cerca de 7 anos, embora o município e a população já reivindiquem este serviço junto da administração central há mais de 20 anos. Nos dias 21 de julho e 4 e 18 de agosto decorre na Vila de Sesimbra, às 10 da manhã, o roteiro de arte urbana pelas ruas da arte. Sesimbra é uma galeria a céu aberto e este roteiro é o convite ideal para a descobrir. Ao longo das ruas da vila, portas, paredes, muros e caixas de eletricidade contam histórias ligadas ao mar, à pesca, às tradições e às gentes de Sesimbra, dando nova vida ao espaço público. É o caso do mural da Conserveira da Praça, pintado em 2024 por João Cruz, que pode ser apreciado em frente ao mercado municipal. Atualmente, o artista sesimbrense está a dar vida a pessoas e expressões

canções típicas que fazem parte da história de Sesimbra. A primeira obra nasceu junto à Fortaleza de Santiago e retrata o tio Aníbal Pinto, de 94 anos. No total, o projeto inclui 11 novas pinturas e a reabilitação de outras 9 caixas de eletricidade. Dinamizada pela Câmara Municipal de Sesimbra desde 2014, a Arte na Rua tem trazido a Sesimbra alguns dos melhores artistas de arte de rua do país e dado espaço a artistas locais para mostrarem o seu talento, dando outro encanto à paisagem urbana da vila. Obras que pode conhecer melhor através deste roteiro, com inscrições pelo 21-228-8540 ou turismo@cm-sesimbra.pt. Estão a chegar as festas de Santiago em Sesimbra 2026, a decorrer de 12 a 25 de julho, com concertos, cultura e animação pelas ruas da vila, numa organização da Junta de Freguesia de Santiago, com apoio da Câmara Municipal de Sesimbra. Com entrada gratuita, o evento inclui espetáculos musicais distribuídos por pontos históricos da vila, como a Capela de São Sebastião, Fortaleza de Santiago e Largo da Marinha. O programa arranca no dia 12, domingo, às 10 da noite, com a atuação do Grupo Coral de Sesimbra, na Capela de São Sebastião. No dia 15, quarta-feira, às 10 da noite, concerto com os Chabugueiros na Fortaleza de Santiago. E na quinta-feira, dia 16, também às 10 da noite, um concerto de verão com o Grupo de Cantares do Castelo, Liala e Grupo de Cantares da Fonte Nova. Na sexta-feira, dia 17, há demonstração de capoeira com o Grupo Alto Astral, às 7:30 da tarde, na Pérgola do Largo da Marinha. E às 10 da noite, concerto Zana Batuta, músicas do Festival da Canção, na Fortaleza de Santiago. No dia 18, sábado, a Pérgola do Largo da Marinha acolhe às 10 da manhã uma demonstração de Choi Kwan Do. Às 7:30 da tarde há concerto na Marginal de Sesimbra com Zapata Sound Sunset e novo concerto na Fortaleza de Santiago às 10 da noite. No domingo, dia 19, realiza-se a iniciativa Motoclube em Santiago, que apresenta o concerto dos RAD às 6 da tarde no Largo da Marinha e às 7:30 da tarde, novamente, uma demonstração de capoeira com o Grupo Alto Astral na Pérgola do Largo da Marinha. Também no dia 19, a Fortaleza de Santiago recebe às 10 da noite a banda Jeito Maneiros. No dia 20, é a vez da audição da Escola de Música da Junta de Freguesia de Santiago às 10 da noite, na Sala Multiusos da Fortaleza de Santiago. E no dia 22, quarta-feira, Luís Taclin atua às 10 da noite também na Fortaleza de Santiago. O programa das Festas de Santiago em Sesimbra 2026 termina no dia 25, sábado, com uma cerimónia religiosa às 6 da tarde na Fortaleza. 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

0: Ei, Pablo. Eu não estou a perceber. Ei. Explica-me o que está a acontecer aqui com isto da cocaína.
1: Calma.
0: Chegaram aqui gente e eu não sei.
1: Já te explico. Dá-me 2 segundos.

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4: A Câmara Municipal de Setúbal vai requalificar a Rua dos Morangos, em Brejos de Azeitão, para a instalação de um sistema de drenagem de águas pluviais e reforço das condições de segurança e de mobilidade rodoviária e pedonal. A empreitada, no valor de cerca de 120 mil euros, contempla numa primeira fase uma intervenção para dotar aquele arruamento de um sistema de drenagem de águas pluviais, segue-se a requalificação viária e pedonal, com ações de repavimentação do piso rodoviário e das acessibilidades pedonais, bem como a instalação de sinalização viária, horizontal e vertical e a definição das zonas de estacionamento. Esta intervenção integra a Estratégia Municipal de Requalificação da Rede Viária do Concelho, com vista à melhoria da qualidade de vida das populações e das condições de mobilidade no concelho. Antes desta intervenção, os serviços municipalizados de Setúbal encontram-se a realizar trabalhos de reposição de uma pequena passagem hidráulica que foi danificada numa das intempéries ocorridas durante o último inverno, com a empreitada no valor de cerca de 20 mil euros. A Câmara Municipal de Alcochete aprovou a oferta de livros de fichas para o ano letivo 2026-2027 aos alunos do 1º, 2º e 3º ciclos do ensino básico e a oferta do acesso à licença da plataforma digital Escola Virtual aos alunos do ensino secundário, medida que representa um investimento na educação no valor de 146 mil euros. Para que os alunos possam beneficiar deste apoio, deverão proceder à realização de uma candidatura online através da plataforma Siga EduBox. O município disponibilizará meios informáticos e respectivo apoio para a realização das candidaturas no setor de educação, bem como apoio via e-mail escolas@cm-alcochete.pt ou via telefone pelo 212-348-465. O período de candidaturas para este apoio a alunos residentes no Conselho de Alcochete e matriculados no Agrupamento de Escolas de Alcochete decorrerá de 6 de julho a 15 de setembro. Existirá uma segunda fase de candidaturas de 16 a 30 de setembro apenas para os alunos colocados no Agrupamento de Escolas de Alcochete e residentes no Conselho após o início do ano letivo. Os livros de fichas poderão ser levantados a partir de setembro e até 31 de outubro. Já os acessos às escolas virtual serão facultados pelo município por correio eletrónico ou levantados presencialmente no setor de educação do município, situado na Rua do Mercado, em Alcochete. Os alunos que não tenham transitado de ano só poderão beneficiar do apoio estipulado caso o agrupamento de escolas de Alcochete adote livros de fichas diferentes daqueles que o aluno beneficiou no ano letivo anterior. Após o término dos prazos de candidatura, os alunos não terão acesso a este apoio. A edição 2026 da Feira de Santiago, organizada pela Câmara Municipal de Setúbal, realiza-se de 23 de julho a 2 de agosto, com 11 dias de animação intensa, incluindo concertos diários em dois palcos instalados no Parque Santiago, nas Manteigadas. O concerto de abertura reserva às 9h30 da noite no Palco Santiago, o principal do certame setubalense, a atuação de Miguel Araújo, seguida às 11 da noite do DJ setubalense Pedro Monchique. No dia seguinte, a 24, o programa musical abre com música académica pela Tasca, Tuna Académica de Setúbal, cidade.

cidade amada, seguindo-se um concerto que junta o tenor setubalense João Mendonça e a filarmónica perpétua azeitonense. A fadista Terezinha Landeiro apresenta-se em Setúbal a 25, numa noite que reserva ainda um concerto com Rão Kiau, e a 26 o espetáculo de dança Urban Dance Show, seguindo-se um concerto com Tito Paris. No dia 27 sobem ao palco o setubalense Clemente, seguido de Rita Guerra, e no dia 28 o programa musical apresenta Tinta Persona, projeto musical do setubalense André Muniz, seguido de Valete, nome artístico de Cage Lima e uma das figuras mais proeminentes da música e do movimento hip-hop em Portugal. A tradição e o futuro cruzam-se no espetáculo de reinvenção da música de raiz portuguesa, proporcionado por Omiri, a 29, noite que conta ainda com um concerto de antologia pelo setubalense Toy. A 30, o programa do Palco Santiago abre com o espetáculo de dança Reconexão, que junta a Associação Setubailas e a Rimos Academia de Dança, seguindo-se a atuação dos Anjos com o regresso a Setúbal dos irmãos Nelson Rosado e Sérgio Rosado. A fechar o cartaz musical de julho, a 31, às 9h30 da noite realiza-se um concerto com Cadita e convidados, e depois a atuação de Paulo Furtado com o projeto musical de Legendary Tigerman. Agosto começa com concertos da Manuel Fúria e dos carismáticos Enapá 2000, no dia 1, e a encerrar o programa de concertos no Palco Santiago a 2 está Fernando Daniel, um dos artistas pop nacionais mais relevantes, com o cartaz musical a reservar ainda a atuação do DJ Diego Gonzalez, de apenas 8 anos, considerado o DJ mais novo do mundo. Além dos concertos no palco principal, a Feira de Santiago, com o tema Setúbal, Capital Natural, reserva igualmente todas as noites um vasto leque de espetáculos no palco Encontros, com estilos musicais para todas as gerações, proporcionados por projetos artísticos da cidade e da região.

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4: A Liga Portuguesa contra o Cancro, Núcleo Regional do Sul, em parceria com o Serviço Nacional de Saúde e com o apoio da Câmara Municipal, promove um rastreio gratuito ao cancro da mama de 14 de julho a 17 de agosto em todo o concelho de Sesimbra, para detectar precocemente alterações em mulheres entre os 45 e os 74 anos. O rastreio decorre de 14 a 21 de julho junto ao Mercado Municipal da Quinta do Conde, de 29 de julho a 6 de agosto junto à Igreja da Corredora e de 7 de agosto, junto à Unidade de Saúde Familiar de Sesimbra. A Unidade Móvel da Liga Portuguesa contra o Cancro conta com uma equipa técnica especializada na área do cancro da mama e com equipamentos digitais novos que potenciam uma melhor qualidade do diagnóstico. Este rastreio de base populacional destina-se a mulheres entre os 45 e os 74 anos, sem qualquer alteração na mama, sem próteses mamárias, que não tenham realizado mastectomia e que nunca tenham tido cancro da mama, deve ser realizado de 2 em 2 anos. Até hoje já se realizaram cerca de 5 milhões de mamografias a nível nacional e cerca de 1 milhão de mamografias na região sul. De acordo com um inquérito lançado em 2023, 98,8% das utentes do rastreio do cancro da mama sentiram-se satisfeitas ou muito satisfeitas com o serviço prestado. A Liga Portuguesa contra o Cancro, Núcleo Regional do Sul, garante todos os procedimentos de segurança e higienização diariamente para manter o bom funcionamento das unidades móveis durante o rastreio. Mar for All, atividades para todos na praia acessível, é o nome do projeto que desde 2006 está instalado na Praia do Ouro em Sesimbra após a conquista da primeira bandeira Praia Acessível. Desde aí o município tem assumido um compromisso claro, tornar as praias mais inclusivas e preparadas para todos. Ao longo dos anos este esforço refletiu-se na melhoria contínua das condições e na expansão do programa Praia Acessível Praia para Todos, promovido pelo Instituto Nacional de Reabilitação. A aposta vai ainda mais longe com o projeto All and One, desenvolvido em parceria com o Instituto Politécnico de Setúbal, que garante acompanhamento por técnicos especializados, proporcionando uma experiência de praia mais segura, confortável e verdadeiramente acessível. Canoagem, SUP, passeios em bicicleta, pilates, vôlei e jogos tradicionais são outras das atividades promovidas na Praia do Ouro, no âmbito da Praia Acessível. O programa chama-se Mar for All e é dinamizado em parceria com o Clube Naval de Sesimbra, o Surf Clube de Sesimbra, a Cris Anima e a SER Sesimbra. Mais informações e inscrições pelos contactos 21-228-8540, 93-245-6098 ou pelo e-mail turismo@cm-sesimbra.pt. E em Sesimbra, até 31 de agosto, pode visitar as bibliotecas de praia, jardim e ecobiblioteca instaladas nas praias do Ouro, Calim.

Califórnia, Praia do Moinho de Baixo Meco e Lagoa de Albufeira, Parque da Vila e Parque Augusto Póvoa. Se prefere o azul do mar, o cheiro a sal e os pés na areia, pode visitar as bibliotecas nas praias do Meco, Lagoa de Albufeira, Ouro e Califórnia. Se gosta mais de relaxar na relva fresca ao som dos passarinhos, encontra o equipamento no Parque da Vila, na Quinta do Conde, e para os apaixonados pela ecologia, o Parque Augusto Póvoa tem dezenas de livros à sua espera na Ecobiblioteca. No Ouro e Califórnia, as bibliotecas de praia estão abertas das 10 da manhã à 1 da tarde e das 4 às 7 da tarde, e nas praias do Moinho de Baixo Meco e Lagoa de Albufeira, de terça a domingo, das 10 da manhã à 1 da tarde e das 3 às 6 da tarde. A Biblioteca de Jardim, no Parque da Vila, na Quinta do Conde, funciona de terça a domingo, das 10 da manhã à 1 da tarde e das 5 da tarde às 8 da noite, e a Ecobiblioteca, no Parque Augusto de Póvoa, na Maçã, está aberta das 10 da manhã à 1 da tarde e das 4 às 7 da tarde. O Clube Naval de Sesimbra participou no dia 4 de julho em Peniche, na prova de pesca submarina do Campeonato Regional do Continente, disputada em simultâneo com a segunda etapa da Taça de Portugal 2026, numa competição em apneia, à barbatana e com a duração de 5 horas. A organização esteve a cargo do Clube Naval de Peniche e da Federação Portuguesa de Atividades Subaquáticas. A prova contou com a inscrição de 38 atletas em representação de 6 clubes, num contexto competitivo exigente e alinhado com os valores do desporto solidário. O Clube Naval de Sesimbra terminou em terceiro lugar do pódio por clubes, atrás do Vasco da Gama, clube do novo campeão regional Pedro Domingues, e do vencedor Clube Naval de Peniche. O evento integrou a oferta dos maiores exemplares pelo público presente na pesagem, reforçando a proximidade da modalidade à comunidade local. Em alinhamento com o espírito solidário da prova, as capturas foram doadas ao Centro Social Padre Bastos de Peniche. 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
4: Em agosto, a Câmara Municipal de Sesimbra volta a disponibilizar um programa de dinamização de atividades de ocupação de tempos livres para crianças que decorre no Sesimbra Natura Park e cujas inscrições estão a decorrer até o dia 15 de julho. O programa Ser Mais Verão, onde cada dia é uma nova descoberta, destina-se a alunos do pré-escolar e primeiro ciclo da rede pública com residência no concelho que tenham frequentado os estabelecimentos de educação e ensino em Sesimbra no ano letivo de 2025-2026. As atividades decorrem de 3 a 28 de agosto, nos dias úteis, das 8h30 da manhã às 6 da tarde, sendo que a comparticipação familiar terá um valor fixo, incluindo atividades e almoço. Mensal 300 euros e quinzenal 150 euros. O transporte e o fornecimento de lanches serão assegurados pelas famílias. A iniciativa pretende dar resposta a agregados familiares que trabalham no mês de agosto, sobretudo no setor do turismo e que não têm atualmente resposta ou suporte familiar para os seus educandos neste período de pausa escolar. Ao mesmo tempo, é uma forma de dar continuidade aos vários apoios que se verificam durante o ano letivo e que são essenciais para as famílias. O projeto contará com um vasto leque de ofertas de atividades, como horas do conto, yoga, culinária, expressão dramática, jogos de água, quinta pedagógica, canoagem e passeio de trator. Haverá um conjunto de monitores em permanência no local para recepção, entrega, acompanhamento do serviço de refeições e dinamização de atividades, bem como a presença contínua de um paramédico e de um terapeuta ocupacional para acompanhamento de crianças com necessidades educativas específicas. Será igualmente assegurada a existência de um espaço climatizado para a realização de atividades de ludoteca e ateliês. A participação está sujeita a uma inscrição prévia até o dia 15 de julho em formulário próprio disponibilizado na plataforma SIGA, ao qual deverá ser anexada a declaração da entidade patronal comprovativa da atividade laboral dos encarregados de educação. As vagas serão atribuídas pela ordem de recepção de inscrições devidamente instruídas e submetidas dentro do prazo. A coordenação técnica do projeto Ser Mais Verão, onde cada dia é uma nova descoberta, é da responsabilidade da Câmara Municipal de Sesimbra. E no âmbito do programa das festas de Santiago em Sesimbra 2026, a Fortaleza de Santiago recebe no dia 15, quarta-feira, às 10 da noite, um concerto de cúmbia com os Xabugueiros, uma banda multicultural que cruza diferentes geografias, ritmos e influências musicais, criando uma sonoridade própria, marcada pela energia, pelo encontro e pela celebração. Nascidos em Marvão, reúnem músicos de diferentes

diferentes origens num diálogo entre culturas, misturando referências da música do mundo, ritmos latino-americanos e inspirações da região da Raia Alentejana. Com um repertório que junta temas originais e influências tradicionais, a banda apresenta concertos vibrantes, onde a música se cruza com a interação com o público, o humor e a partilha. Em palco, os Sabugueiros convidou o público para uma viagem musical cheia de ritmo, movimento e boa disposição, onde diferentes mundos se encontram numa mesma festa. A entrada é livre. E até 31 de julho, a Sala de Leitura Piso 1, Biblioteca Municipal de Sesimbra, acolhe mais uma mostra bibliográfica, a Nuna Arte na Biblioteca. 13 é uma famosa série de banda desenhada belga de espionagem, ação e mistério. Criada em 1984 por Jean Vanham no argumento e William Vance no desenho, a série conta a história de um homem que acorda com amnésia total numa praia, ferido por um tiro na cabeça. A única pista sobre a sua identidade é um número romano tatuado na nuca, 13. Ao longo dos álbuns, vai descobrindo que está envolvido numa complexa conspiração política e militar que chega aos mais altos níveis de poder nos Estados Unidos. Também na Sala de Leitura, Piso 1 da Biblioteca Municipal de Sesimbra, pode visitar a obra do autor do mês, Afonso Cruz. Escritor, ilustrador, realizador de filmes de animação e músico da banda de Soaked Lamb, nasceu em 71 na Figueira da Foz. Artista multifacetado, tornou-se num cidadão do mundo, contabilizando mais de 60 países visitados. Mas foi em Portugal que escolheu viver. É no Monte Alentejano, no distrito de Sozel, que vive com a família, onde escreve, cultiva a sua horta e um pequeno olival e ainda produz cerveja, que o próprio bebe. Tem publicados mais de 40 livros, traduzidos em mais de 20 línguas e em vários géneros literários, entre eles conto, romance, poesia, ensaio, teatro, literatura para a infância e literatura de viagens. Já recebeu vários prémios e distinções nas várias áreas em que trabalha. Afonso Cruz é o autor do mês na Biblioteca Municipal de Sesimbra. Pode visitar a sua obra até ao dia 31 de julho.

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3: Olá, muito bom dia. Hoje no Igreja em Notícia, o destaque vai para as celebrações da peregrinação internacional aniversário de julho em Fátima. Esta e outras notícias já a seguir.
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3: Dom Pedro Fernandes, bispo de Porto Alegre e Castelo Branco, vai presidir à peregrinação internacional aniversário de julho, que acontece precisamente entre hoje e amanhã, dias 12 e 13, no Santuário de Fátima. Neste seu primeiro ano de episcopado, Dom Pedro Fernandes encara esta peregrinação como uma oportunidade para entregar Nossa Senhora de Fátima e o seu ministério na Diocese de Porto Alegre, Castelo Branco. Em declarações ao Gabinete de Comunicação do Santuário de Fátima, o presidente da peregrinação de julho reforça que os desafios da missão e da evangelização da Igreja em Portugal são intenções que estão sempre muito presentes ao visitar o santuário. Fátima tornou-se um dos corações fortes da Igreja em Portugal, onde também sentimos uma especial ligação ao mundo. Dom Pedro Fernandes nasceu a 22 de junho de 1969 em Lisboa, religioso da Congregação do Espírito Santo, fez a sua formação em Lisboa e em Paris e foi ordenado sacerdote em 1996. Foi missionário na Guiné-Bissau e serviu vários anos em Moçambique. De regresso a Portugal, foi superior provincial dos espiritanos da província portuguesa entre 2018 e 2024. Nomeado bispo de Porto Alegre e Castelo Branco pelo Papa Leão XIV, a 7 de outubro de 2025, foi ordenado bispo a 16 de novembro do mesmo ano, na sede de Porto Alegre, sucedendo a Dom Antonino Dias. O programa da peregrinação inicial de hoje à noite inicia com a recitação do terço às 21h30, seguindo-se a procissão das velas até ao altar do recinto de oração, onde Dom Pedro Fernandes presidirá à celebração da palavra. Amanhã, dia 13, após a recitação do terço às 9 horas, na Capelinha das Aparições, a imagem de Nossa Senhora do Rosário de Fátima será conduzida em procissão até ao altar do recinto de oração, onde se celebra a missa internacional aniversária, com bênção aos doentes e a procissão do adeus. A peregrinação internacional aniversária de julho evoca a terceira aparição de Nossa Senhora aos pastorinhos na Cova da Iria, a 13 de julho de 1917. Foi nesta terceira aparição que a Virgem do Rosário mostrou o inferno às três crianças videntes, lhes anunciou que Deus queria estabelecer no mundo a devoção ao Imaculado Coração de Maria e lhes mostrou uma visão profética sobre o sofrimento da Igreja num mundo secularizado. No passado dia 9 de julho, fez 3 anos que, no final da oração do Ângelus, o saudoso Papa Francisco surpreendia a Igreja e o mundo ao anunciar a criação de cardeais, incluindo Dom Américo Aguiar, bispo de Setúbal. Dom Américo Aguiar faz memória e escreve que esse momento permanece profundamente vivo no seu coração. Na altura encontrava-se em Setúbal, num armazém na zona industrial da Mitrena, de mangas arregaçadas, juntamente com dezenas de voluntários, a preparar os kits que seriam entregues aos peregrinos da Jornada Mundial da Juventude Lisboa 2023. Talvez não pudesse haver um cenário mais belo e mais evangélico. Entre as caixas, sacos e muito trabalho, procurava apenas servir os jovens do mundo inteiro. Foi ali, no meio da simplicidade e do serviço, que chegou a notícia que mudou a vida de Dom Américo. Desde esse dia, nunca deixou de interpretar essa nomeação como um chamamento ainda maior ao serviço da Igreja, do Santo Padre e de todos, especialmente dos mais pobres, dos que sofrem e dos que vivem sem esperança. Hoje, a sua primeira palavra é de gratidão. Gratidão ao Papa Francisco, cuja confiança jamais esquecerá e cuja memória guarda com profunda emoção. Gratidão também ao Santo Padre, o Papa Leão XIV, com quem continua a servir a Igreja em comunhão filial. Gratidão à Diocese de Setúbal, à Diocese do Porto, aos amigos, aos voluntários da JMJ e a tantas pessoas que consigo caminham e rezam por si. Olhando para trás, Dom Américo refere que compreende ainda melhor que Deus escreve direito por linhas que tantas vezes nos parecem inesperadas. E continua a recordar todos os dias que o verdadeiro lugar de um discípulo de Cristo não é o de a honra, mas o do serviço. E pede que continuem a rezar por si, para que nunca falte a humildade para servir, a coragem para anunciar o Evangelho e a alegria de caminhar com todos. Deus providenciará. In manos tuas, Dom Américo Aguiar, Bispo de Setúbal. Por cá, na paróquia de Santiago de Sesimbra e do Castelo de Sesimbra, o período de verão já está a acontecer e a paróquia do Castelo de Sesimbra irá promover a celebração adicional de uma Eucaristia Dominical às 20 horas na Igreja da Corredora. Esta medida procura alargar a oferta de Eucaristias, procurando proporcionar uma missa em horário mais tardio, num local de proximidade para todos os paroquianos, locais e turistas que pretendam desfrutar das praias de Sesimbra num período diurno. De realçar que se mantém os restantes horários das Eucaristias semanais, ao sábado e aos domingos. Na paróquia de Santiago Sesimbra, no próximo dia 25 de julho, celebra-se São Tiago e vai haver um jantar paroquial especial neste dia para comemorar São Tiago, o seu patrono. Traga a sua alegria e partilhe connosco este caminho. Começam a servir às 19h30 no adro da Igreja Matriz, na Vila de Sesimbra, e antes da refeição todos são convidados a participar na Eucaristia das 18 na Igreja Matriz de Santiago. Já sabe, reserve já o seu lugar antes que esgote. Damos agora conta da agenda pastoral da próxima semana na paróquia de Santiago de Sesimbra. Segunda-feira, portanto amanhã às 21h30 no Salão Paroquial, à oração do renovamento carismático católico, e na terça-feira às 16h50 à Hora Santa e Confissões, seguida de missa na Igreja Matriz de Santiago às 18h. Na quarta-feira celebra-se a missa às 10h na Capela da Misericórdia. No dia 16, quinta-feira, celebra-se a festa de Nossa Senhora do Carmo, padroeira da Santa Casa da Misericórdia, e há a missa solene às 10h, seguida de procissão com a imagem de Nossa Senhora à volta do jardim. Neste dia 16, pode também associar-se à confraria de Nossa Senhora do Carmo, recebendo o seu escapulário. Esta confraria é uma irmandade leiga que nos ajuda uns aos outros a viver o Evangelho com mais profundidade sobre a proteção de Nossa Senhora. Também neste dia, 16 de julho, é a data oficial de criação da Diocese de Setúbal, instituída em 1975 pelo Papa São João Paulo VI. É também o dia em que se celebra, como já foi referido, a solenidade de Nossa Senhora do Carmo. Na sexta-feira, dia 17, às 10h, há a missa na Capela da Misericórdia e no sábado, dia 18, na Igreja Matriz, às 18h, missa vespertina de domingo. Hoje celebra-se o 15º domingo do Tempo Comum, do ano A, e a liturgia convida-nos a tomar consciência da importância da Palavra de Deus e da centralidade que ela deve assumir na vida dos crentes. Igreja Notícia fica por aqui, nós voltamos no próximo domingo. Até lá, fique bem, sempre na companhia da Sesimbra FM, sintonia em 103.9. Até domingo.
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Esta foi uma das que ele trouxe na bagagem na sua recente passagem por Portugal, Infatuation, de Rod Stewart, o senhor Rod Stewart, que nos trouxe isto há uns tempos atrás, há muito pouco tempo atrás, e que cantou e encantou perante uma, podia dizer plateia, mas não se pode chamar aquilo plateia, eram 100 mil pessoas a assistir ao concerto de Rod Stewart nesse festival do Rock in Rio, que foi um dos grandes concertos desse mesmo festival e que recordou aqui também este marco da carreira de Rod Stewart com o seu Infatuation. Para trás, uma outra recordação da década de 80, falo-vos da voz de inconfundível e de um tema de Madonna, que nos trouxe aqui o seu True Blue, a dar continuidade ao espaço de informação católica da Igreja Notícia, que foi assim que iniciou esta hora aqui no FM de Sesimbra. Ainda não lhe tinha dito isso, mas é a altura para lhe dizer então um bom domingo para si, um bom fim de semana, se é caso disso também, umas ótimas férias, é aproveitar. O dia de hoje as máximas são um bocadinho mais baixas do que aquilo que é habitual, a previsão aqui para a zona de Sesimbra é para uma máxima de 23 graus, neste momento já 21 aqui na Baía de Sesimbra, e posso-lhe dizer que a água está mesmo convidativa. É a imagem que tenho aqui de cima dos estúdios da Sesimbra FM. Nós vamos continuar, pois já sabe que dentro de 11 minutos aproximadamente vamos ligar à Igreja Matriz para a transmissão da Eucaristia de hoje. 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
2: Bom fim de semana e aí a continuação de um ótimo domingo nesta manhã de sol, e vai assim a continuar, segundo a previsão para hoje dos técnicos da meteorologia. Há pouco falava-lhe de um senhor Rod Stewart e da sua inconfundível voz no Infatuation, nessa voz rouca, mas também por falarmos nessa voz rouca, esta semana ficou marcada pelo desaparecimento da galesa Bonnie Tyler, que aos 75 anos partiu vítima de uma doença prolongada. Ela que se encontrava internada no Hospital de Faro já desde maio passado. Para aqueles que não tinham essa noção, ela residia em Portugal já há muitos anos, em Albufeira, e não conseguiu aguentar essa intervenção cirúrgica que foi submetida e acabou por falecer no Hospital de Faro na passada quarta-feira, com 75 anos, à autora de êxitos como este, que aproveito para recordar aqui a voz de Bonnie Tyler com o seu Total Eclipse of the Heart.

Total Eclipse of the Heart foi de vez o eclipse para a voz rouca desta galesa, de seu nome Gaynor. Aliás, ninguém a reconheceria por esse nome, que é o nome de Bonnie Tyler, Gaynor Hopkins, que deu voz a canções como esta que acabámos de escutar e que faleceu na passada quarta-feira em Faro, depois de uma doença prolongada. Ela tinha sido submetida a uma intervenção cirúrgica em Inglaterra, que foi depois necessário ser operada e reanimada de urgência no Hospital de Faro, onde esteve vários meses e que acabou por não aguentar na passada quarta-feira, e que nos deixa mais de 20 milhões de discos vendidos em todo o mundo, com mais de 50 anos de carreira, em que, para além do Total Eclipse of the Heart, quem não reconhece este Holding Out for a Hill? Vai ser assim que vamos até à Eucaristia de hoje, aproveitando para recordar mais um dos temas de Bonnie Tyler.

0: 80.
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0: É tempo agora para ligarmos à Igreja Matriz de Santiago de Sesimbra para a transmissão da Eucaristia Dominical de hoje. Recebo agora a indicação de que já se escuta o cântico de entrada. É a altura então para passar a nossa emissão para a Igreja Matriz, onde se encontra o Pedro Vítor. Bom dia, Pedro.

Ciao. Bom dia, Paulo Cruz. Bom dia para todo o auditório da Sesimbra FM. Diretamente da Igreja Matriz de Santiago de Sesimbra, estamos a proceder à transmissão da Eucaristia Dominical. Hoje, referente ao 15º domingo do Tempo Comum, presidente da celebração Eucarística, Reverendo Padre João Ferreira, vigário paroquial das paróquias de Santiago de Sesimbra e Castelo.

0: Em nome do Pai, do Filho e do Espírito Santo.
1: Amém.
0: A graça de nosso Senhor Jesus Cristo, o amor do Pai e a comunhão do Espírito Santo estejam convosco. Unimos-nos, irmãos, a toda a Igreja para celebrarmos o dia do Senhor. Rezemos por toda a Igreja e por toda a humanidade. E para melhor nos dispormos à oração, reconheçamos que somos pecadores, que o Senhor vem chamar e quer conduzir à salvação. Confessemos os nossos pecados. Confesso a Deus Todo-Poderoso e a vós, irmãos, que pequei muitas vezes por pensamentos e palavras, atos e omissões. Por minha culpa, minha culpa, minha tão grande culpa. E peço à Virgem Maria, aos anjos e santos e a vós, irmãos, que rogueis por mim a Deus, nosso Senhor. Deus Todo-Poderoso, tenha compaixão de nós, perdoe os nossos pecados e nos conduza à vida eterna.
1: Amém.

Gloria a Deus nas alturas e paz na terra aos homens prelamados. Senhor Deus, Rei dos céus, Deus Pai, Todo-Poderoso, nós vos louvamos, nós vos bendizemos, nós vos adoramos, nós vos glorificamos, nós vos damos graças por vossa imensa glória. Senhor Jesus Cristo, Filho Unigênito, Senhor Deus, Filho de Deus, Filho de Deus Pai, vós que tirais o pecado do mundo, tende piedade de nós. Vós que tirais o pecado do mundo, acolhei a nossa súplica. Vós que estais à direita do Pai,

0: Oremos. Senhor nosso Deus, que mostrais aos errantes a luz da vossa verdade, para poderem voltar ao bom caminho, concedei a quantos se declaram cristãos que, rejeitando tudo o que é indigno desse nome, sigam fielmente as exigências da sua fé. Por nosso Senhor Jesus Cristo, o vosso Filho, que é Deus e convosco vive e reina na unidade do Espírito Santo por todos os séculos dos séculos.
1: Amém.
2: Na leitura do livro de Isaías, a palavra de Deus é comparada à chuva que só depois de cair sobre a terra e a ter fertilizado, volta a evaporar-se. Do mesmo modo, a palavra de Deus, só depois de ter cumprido a sua missão, tornará a sua origem.
1: Leitura do livro de Isaías. Eis o que diz o Senhor. Assim como a chuva e a neve que descem do céu não voltam para lá sem terem regado a terra, sem a terem fecundado e feito produzir, para que dê a semente ao semeador e o pão para comer. Assim, a palavra que sai da minha boca não volta sem ter produzido o seu efeito, sem ter cumprido a minha vontade, sem ter realizado a sua missão. Palavra do Senhor.

0: sofrimentos e as vicissitudes por que a humanidade tem passado são comparados às dores da maternidade. Na gente,
1: Leitura
0: num mundo
1: da
0: novo,
1: Epístola
0: na
1: do Apóstolo São
0: construção da qual
1: Paulo aos
0: todos temos o dever
1: Romanos.
0: de ser
1: Irmãos,
0: obreiros.
1: eu penso que os sofrimentos do tempo presente não têm comparação com a glória que se há de manifestar em nós. Na verdade, as criaturas esperam ansiosamente a revelação dos filhos de Deus. Elas estão sujeitas à vã situação do mundo, por sua vontade. Mas por vontade daquele que as submeteu, com a esperança de que as mesmas criaturas sejam também libertadas da corrupção que escraviza, para receberem a gloriosa liberdade dos filhos de Deus, sabemos que toda a criatura geme ainda agora e sofre as dores da maternidade, e não só ela, mas também nós, que possuímos as primícias do Espírito. Gememos interiormente, esperando a adoção filial e a libertação do nosso corpo. Palavra do Senhor.
0: A semente de que nos fala o Evangelho é a palavra de Deus lançada no meio dos homens para que dê origem ao tão almejado mundo novo. Compete-nos a nós cristãos fazer que ela frutifique para que assim apareça e se consolide esse mundo novo.

0: O Senhor esteja convosco.
1: Ela está.
0: Evangelho de Nosso Senhor Jesus Cristo, segundo São Mateus. Naquele dia, Jesus saiu de casa e foi sentar-se à beira-mar. Reuniu-se à sua volta tão grande multidão que teve de subir para um barco e sentar-se, enquanto a multidão ficava na margem. Disse muitas coisas em parábolas, nestes termos. Saiu o semeador a semear. Quando semeava, caíram algumas sementes ao longo do caminho. Vieram as aves e comeram-nas. Outras caíram em sítios pedregosos, onde não havia muita terra, e logo nasceram, porque a terra era pouco profunda, mas depois de nascer o sol, queimaram-se e secaram, por não terem raiz. Outras caíram entre espinhos, e os espinhos cresceram e afogaram-nas. Outras caíram em boa terra e deram fruto, umas 100, outras 60, outras 30 por um. Quem tem ouvidos, ouça. Os discípulos aproximaram-se de Jesus e disseram-lhe: Por que lhes falas em parábolas? Jesus respondeu-lhes: Porque a vós é dado conhecer os mistérios do reino dos céus, mas a eles não. Pois àquele que tem, dar-se-á, e terá em abundância. Mas àquele que não tem, até o pouco que tem lhe será tirado. É por isso que lhes falo em parábolas, porque veem sem ver, e ouvem sem ouvir nem entender. Neles se cumpre a profecia de Isaías, que diz: Ouvindo ouvireis sem compreender, olhando olhareis, mas não vereis. Porque o coração deste povo tornou-se duro, endureceram os seus ouvidos e fecharam os seus olhos, para não acontecer que, vendo com os olhos e ouvindo com os ouvidos e compreendendo com o coração, se convertam e eu os cure. Quanto a vós, felizes os vossos olhos porque veem e os vossos ouvidos porque ouvem. Em verdade vos digo, muitos profetas e justos desejaram ver o que vós vedes e não viram, e ouvir o que vós ouvis e não ouviram. Vós, portanto, escutai o que significa a parábola do semeador. Quando um homem ouve a palavra do reino e não a compreende, vem o maligno e arrebata o que foi semeado no seu coração. Este é o que recebeu a semente ao longo do caminho. Aquele que recebeu a semente em sítios pedregosos é o que ouve a palavra e a acolhe de momento, mas não tem raiz em si mesmo, porque é inconstante. E ao chegar a tribulação ou a perseguição por causa da palavra, sucumbe logo. Aquele que recebeu a semente entre espinhos é o que ouve a palavra, mas os cuidados deste mundo e a sedução da riqueza sufocam a palavra, que assim não dá fruto. E aquele que recebeu a palavra em boa terra é o que ouve a palavra e a compreende. Esse dá fruto. E produz ora 100, ora 60, ora 30 por um. Palavra da salvação.
1: Glória a vós, Senhor.

Na nossa leitura continuada do Evangelho de São Mateus, a partir deste domingo encontramos um grupo de parábolas que Jesus nos oferece e que São Mateus, digamos, reuniu, agrupou e expõe umas e depois as outras. E esta secção abre com esta parábola do semeador e da semente. Mas, como escutaste comigo, o próprio Senhor lhe dá uma explicação, desenvolve o que nos quer ensinar e nessa medida, tomando cada um de vós este texto, esta tarde em sua casa, pode ouvir e chegar a uma compreensão boa do que Jesus aqui nos ensina. Mas ainda assim, vou tentar dizer alguma coisa. E começarei aqui por uma frase que oferece alguma dificuldade a quem já não a tenha pensado mais vezes. Jesus, a dada altura, diz: primeiro chama a atenção que nós temos ouvidos, mas que nos preocupamos pouco em ouvir. Temos entendimento, mas nos distraímos muito de procurar entender. E isso tem consequências, portanto, ninguém pode viver bem sem entendimento e sem sabedoria, por muito que julgue que está certo. Qualquer um de nós, quando se faz uma formação, se não presta atenção, por muito que se iluda que sabe tudo, a prova, o exame, mostrará que afinal aprendeu bem pouco. Portanto, se não nos ocupamos em procurar e guardar, portanto, recordar a sabedoria, o entendimento, não podemos viver bem, por muito que julguemos o contrário. E então, a dado passo, Jesus diz: aquele que tem, dar-se-á e terá em abundância. Mas àquele que não tem, até o pouco que tem lhe será tirado. Esta, digamos, esta sentença de Jesus, devemos levá-la a sério. Aquele que tem, dar-se-á e terá em abundância. Portanto, aquele que tem sabedoria, cada vez a terá mais, porque ter sabedoria é procurar a sabedoria. E quem a procure, cada vez a terá mais. Mas esse é o que não tem, é o que procura. O que julga que tem, já não procura. E por isso, até o que julga que tem, vai deixar de ter. Quem julga que tem sabedoria, mas não a procura mais, significa que já perdeu a pouca sabedoria que tinha. Quem ama os outros é aquele que diz: tenho tanta pena de os amar tão pouco. Por isso, todos os dias peço a Deus que me ajude a amá-los melhor.
Esse que ama pouco é que ama muito. Quando eu acho que sei muito, a medida sou eu. Oh, mas eu sou pequenino. Deus é uma medida maior. É como a criança, mas que vai pela primeira vez à escola. Se julgar que sabe muito, pouco irá aprender. E, no entanto, está enganada, porque usa a sua medida e não dá conta da medida do mestre, da professora.

0: Alguém que se indispôs, mas já está melhor, parece. Bom, então a importância de nos prepararmos para receber a semente. Portanto, Jesus chama a atenção que o caminho duro onde todos caminham não é terreno onde a semente possa ser semeada. Fica lá, vem o passarinho e leva a semente. Portanto, nós temos que ter cuidado, digamos, com a dureza dos nossos ouvidos e dos nossos olhos. Não nos abrirmos, não procurarmos receber. Mas depois também fala num terreno pedregoso, e aí Jesus chama a atenção, portanto, com muita pedra, mas pouca terra. E aí Jesus diz que esses são os inconstantes. Aquele que recebe a semente em sítio pedregoso é o que ouve a palavra e fica contente com ela. Mas não tem raiz em si mesmo, é inconstante. E ao chegar a tribulação ou a perseguição, sucumbe logo. Uma das perseguições que nós podemos ter e é muito importante essa, é a do acusador. Eu queria fazer uma coisa boa, mas não a cheguei a fazer, fiz uma má. E depois o acusador vem dizer: tu és mau. E a gente ouve aquilo e desiste de fazer o bem. Desiste de voltar a procurar fazer o bem. Porque o acusador nos diz: tu és mau. Não, nunca chegarás a fazer o bem. Isso é, portanto, não ter a confiança de que, com a luz e graça de Deus, hei de chegar a fazer o bem. Portanto, a confiança não está no meu entendimento nem nas minhas forças, mas está no entendimento e nas forças de Deus. Se Ele me pede para fazer isto, também me há de ajudar a eu chegar a fazê-lo, mas da maneira que Ele quer e com o entendimento que Ele me quer dar, não com a maneira que eu entendo e que quero hoje. Hoje entendo desta maneira e tenho estas forças e não faço. Mas Ele quererá dar-me ou maior entendimento ou maior forças para chegar a fazê-lo como Ele quer e não como eu quero hoje. Mas se não tenho confiança, firmeza, a nossa firmeza não é em defendermos quem somos. Isso é muito mal. A nossa firmeza é saber quem é Deus. Ele ama-nos. Tenho a certeza que nos ama. Então, esse é o alicerce. Esse é que me dá a firmeza. Ontem, e hoje, eu esqueci-me pouco depois, ouvi o Sr. Dom Rui Gouveia, que foi novo padre da nossa diocese e hoje bispo auxiliar de Lisboa, a dizer que a Madre Teresa de Calcutá nos pedia quatro coisas: três, digamos, na mesma medida e a quarta numa medida maior. E a uma era, de facto, a confiança. A que eu esqueci foi a segunda. A terceira era a alegria. E a quarta. Portanto, e a quarta, portanto, viver sempre próximo de Jesus. Portanto, procurar viver sempre na companhia de Jesus. Ter presente isso. Portanto, não, que é o não estar firme em mim, mas nele. Então, o quarto exemplo, o terceiro que Jesus dá, é o dos espinhos. E diz que os espinhos são os cuidados do mundo e a sedução da riqueza. É engraçado que Jesus chame espinhos aos cuidados da riqueza. Portanto, compara as riquezas a espinhos. A sabedoria de Deus, o amor de Deus, compara a bom pão, a bom vinho, a boa semente. É engraçado Jesus ter um critério tão diferente do nosso. Chamar espinhos às riquezas e aos cuidados do mundo. E às preocupações de Deus. Isso não, isso é vinho, é pão, é bom alimento. Bom, então, se calhar vou-me calar, já vos disse, ou ainda só uma pequena palavra sobre São Paulo. A este passo, nós continuamos a ouvir a Epístola aos Romanos, e a este passo, hoje, São Paulo, ouvimos-lo dizendo: os sofrimentos do tempo presente não têm comparação com a glória que se há de manifestar. Tendo em conta o Evangelho, também podemos dizer estas palavras de São Paulo, lembrando outras dos Salmos. Ainda vão a chorar levando as sementes. À volta vem a cantar trazendo os molhos de espigas. Portanto, o agricultor, quando vai para o campo, que é o tempo das sementeiras, pois vai a sofrer, ou então vai sofrer, porque é um grande trabalho, lavrar, semear, bom, e ainda por cima, um trabalho que ele não sabe qual fruto vai dar. Se vai ser um ano de grande colheita ou de pequena colheita. Tal e qual como um professor na sala de aula lá tenta ensinar a todos, mas sabe que nem todos vão aproveitar da mesma maneira. É sempre a mesma. A importância de nós trabalharmos, não apenas os outros. Aquele que diz, procuro dizê-lo bem, tenho é que procurar ouvir bem. Então a nossa vida é essa. É de semear, trabalhar. A colheita é só o céu. Só o céu é que vai ser o tempo da colheita. Porque exatamente, de algum modo, cada um vai colher conforme semeou. Se semeou muito, colherá alguma coisa. Se semeou pouco, colherá pouco. E portanto, nós precisamos... A importância da vida presente é também a vida futura. Portanto, se eu não dou valor à vida, ao hoje, não posso receber alegria futura. Porque Deus tem que me dar segundo o que eu lhe peço. Não é, portanto, dá sempre mais do que o que eu peço. Porque quando estou a pedir, não tenho. Ele dá-me sabedoria. Então significa que Ele vai me dar o que eu não tinha. E é melhor e maior do que o que eu imaginava, porque eu não o conhecia. Portanto, Deus dá sempre mais do que o que eu peço. De qualquer modo, porque respeita a minha vida, eu tenho que hoje procurar fazer o bem para receber o bem. Porque se eu não me preocupo, se eu sem preocupação faço o mal, o fruto disso é Deus dizer: mas como é que não posso aprovar o que fizeste? Não posso aprovar a tua vida? Não posso. Mas se eu, mesmo sabendo que faço coisas erradas, lhe peço para ajudar a fazer as boas, então Ele já me ama, já aprova. Aquele que se esforça em fazer o bem já é aprovado pelo bem. Claro. Bom, nosso Senhor vos ajude e me ajude, que tanto precisamos. Mas a palavra de Deus é boa. Pode ajudar a quantos a escutem. Que todos nós lhe demos grande atenção. Porque ela nos pode, de facto, transformar a nossa vida. E a grande palavra é o próprio Jesus. Em Deus, a palavra é também o amor que nos quer dar. Ele não é simples, Ele não apenas diz, também quer dar o que diz. E isto é muito importante, muito importante. Professemos a nossa fé, a fé da Igreja, a fé dos apóstolos. Creio em um só Deus, Pai todo. Filho unigênito de Deus, nascido do Pai antes de todos os séculos. Deus de Deus, luz da luz, Deus verdadeiro de Deus verdadeiro, gerado, não criado, consubstancial ao Pai, por Ele todas as coisas foram feitas, e por nós homens e para nossa salvação, desceu dos céus e encarnou o Espírito Santo. Creio no Espírito Santo, Senhor que dá a vida, que procede do Pai e do Filho, e com o Pai e o Filho é dado e glorificado. Ele falou pelos profetas. Creio na Igreja, unânime, católica e apostólica. Professam os apóstolos para a remissão dos pecados. Espero a ressurreição dos mortos e a vida do pecado e do Filho. Amém. Irmãos e irmãs, oremos a Deus Pai Todo-Poderoso, que no seu amor infinito quer iluminar e salvar todos os homens, rezando confiadamente: mostrai-nos, Senhor, o vosso amor.
1: Pelas dioceses, paróquias e missões do mundo inteiro, para que a palavra que os semeadores vão semeando dê fruto abundante no coração dos que a recebem. Oremos ao Senhor.
0: Mostrai-nos, Senhor, o vosso amor.
1: Por todas as nações e organismos internacionais, para que busquem o bem comum e a justiça, e ultrapassem interesses ocultos e egoístas, oremos ao Senhor.
0: Mostrai-nos, Senhor, o vosso amor.
1: Por todos os que sofrem no corpo ou no espírito, para que acreditem que as dores do tempo presente não têm comparação com a glória prometida, oremos ao Senhor.
0: Mostrai-nos, Senhor, o vosso amor.
1: Pelos que cultivam a terra com lágrimas, para que seja reconhecido o seu trabalho e o tempo favoreça colheitas abundantes, oremos ao Senhor. Por todos nós reunidos no Espírito Santo, para que vivamos a mensagem que escutamos e nos amemos como irmãos na Santa Igreja, oremos ao Senhor.
0: Mostrai-nos, Senhor. Por quantos celebram o dia do Senhor aqui nesta comunidade, este domingo, não o fazendo normalmente, estou a pensar sobretudo ali nos escuteiros, que não sei de onde vieram, mas que estão aqui connosco, e que bom. E outros irmãos ou irmãs que estejam aqui nesta terra de Sesimbra, para quem em todo o lugar rezemos sempre por toda a Igreja e com toda a Igreja, oremos ao Senhor. Senhor nosso Deus, que não deixais que a chuva volte para o céu sem ter feito germinar a semente nos campos. Fazei que a palavra que enviastes à terra, Jesus Cristo, vosso Filho, produza abundante fruto no coração de todos. Por Cristo nosso Senhor.
2: Amém.

determinada liturgia da palavra, entramos na liturgia eucarística. E neste momento está-se a organizar a procissão, trazendo os dons ao altar. O pão e o vinho que se iam tornar no corpo e sangue do Senhor, e também as ofertas materiais destinadas aos mais necessitados da nossa paróquia, que são apoiados pela Conferência Vicentina.

Traz mãos para que meu e vosso sacrifício seja aceito por Deus Pai, Todo-Poderoso. Olhai, Senhor, para os dons da vossa Igreja em oração e concedei aos fiéis que os vão receber a graça de crescerem na santidade. Por Cristo nosso Senhor. O Senhor esteja convosco. Corações ao alto. Demos graças ao Senhor nosso Deus. Senhor Pai Santo, Deus eterno e omnipotente, é verdadeiramente nosso dever, é nossa salvação, dar-vos graças, sempre e em toda a parte. Vós criastes os elementos do mundo, estabelecendo o curso dos tempos e as estações do ano. Formastes o homem à vossa imagem e semelhança, e lhe confiastes as maravilhas do universo, para que, em vosso nome, domine sobre todas as criaturas e vos glorifique sem cessar pela grandeza das vossas obras, por nosso Senhor Jesus Cristo. Por Ele, com todos os anjos e santos, proclamamos a vossa glória com alegria.

Vós, Senhor, sois verdadeiramente santo, sois a fonte de toda a santidade. Reunidos na vossa presença, em comunhão com toda a Igreja, ao celebrarmos o primeiro dia da semana, em que nosso Senhor Jesus Cristo ressuscitou dos mortos, humildemente vos suplicamos. Santificai estes dons, derramando sobre eles o vosso Espírito, de modo que se convertam para nós no corpo e sangue de nosso Senhor Jesus Cristo. Na hora em que ele se entregava para voluntariamente sofrer a morte, tomou o pão e, dando graças, partiu-o e deu-o aos seus discípulos, dizendo: Tomai todos e comei, isto é o meu corpo, que será entregue por vós.

De igual modo, no fim da ceia, tomou o cálice, de novo vos deu graças e deu-o aos seus discípulos, dizendo: Tomai todos e bebei, este é o cálice do meu sangue, o sangue da nova e eterna aliança, que será derramado por vós e por todos para a remissão dos pecados. Fazei isto em memória de mim.

Mysterio de fe. Celebrando agora, Senhor, o memorial da morte e ressurreição de vosso Filho, nós vos oferecemos o pão da vida e o cálice da salvação e vos damos graças, porque nos admitiste já a vossa presença para vos servir nestes santos mistérios. Humildemente vos suplicamos que, participando no corpo e sangue de Cristo, sejamos reunidos pelo Espírito Santo num só corpo. Lembrai-vos, Senhor, da vossa Igreja, dispersa por toda a terra, e tornai-a perfeita na caridade, em comunhão com o nosso Papa Leão, o nosso Bispo Américo, o Padre Cláudio e todos os ministros sagrados. Lembrai-vos também dos nossos irmãos que adormeceram na esperança da ressurreição e de todos aqueles que na vossa misericórdia partiram deste mundo. Admiti-os, Senhor, na luz da vossa presença. Tende misericórdia de nós e dai-nos a graça de participar na vida eterna com a Virgem Santa Maria, Mãe de Deus, São José, seu esposo, os bem-aventurados apóstolos e todos os santos que desde o princípio do mundo viveram na vossa amizade, para cantarmos os vossos louvores por Jesus Cristo, vosso Filho. Por Cristo, com Cristo, em Cristo, a vós, Deus Pai Todo-Poderoso, na unidade do Espírito Santo, toda a honra e toda a glória por todos os séculos dos séculos. Fiéis aos ensinamentos do Salvador, ousamos rezar. Pai nosso, que estais nos céus, santificado seja o vosso nome. Venha a nós o vosso reino. Seja feita a vossa vontade, assim na terra como no céu. Pão nosso de cada dia, perdoai-nos as nossas ofensas, assim como nós perdoamos a quem nos tem ofendido. E não nos deixeis cair em tentação, mas livrai-nos. Livrai-nos de todo o mal, Senhor, e dai ao mundo a paz em nossos dias, para que, ajudados pela vossa misericórdia, sejamos sempre livres do pecado e de toda a perturbação, enquanto esperamos a vinda gloriosa de Jesus Cristo, nosso Salvador. Senhor Jesus Cristo, que dissestes aos vossos apóstolos: deixo-vos a paz, dou-vos a minha paz. Não olheis aos nossos pecados, mas à fé da vossa Igreja, e dai-lhe a união e a paz, segundo a vossa vontade, vós que viveis e reinais pelos séculos dos séculos. A paz do Senhor esteja sempre convosco. Saudai-vos na paz de Cristo.

aqui da Igreja Matriz de Santiago de Sesimbra. Enviamos para todos aqueles que nos escutam através da Sesimbra FM um abraço da paz. Que a paz de Cristo esteja sempre connosco.

Felizes os convidados para a ceia do Senhor. Eis o Cordeiro de Deus que tira o pecado do mundo. Senhor, a nossa vida, entreis em minha morada, e sem palavras e serei salvo.

Nada, a distribuição da Sagrada Comunhão é tempo de darmos graças ao Senhor por Ele ter vindo ao nosso coração. É esse o cântico da ação de graças que vamos ouvir.

0: Oremos. Senhor, que nos alimentais à vossa mesa santa, da palavra e do sacramento, humildemente vos suplicamos, sempre que celebramos estes mistérios, aumentai em nós os frutos da salvação. Por Cristo nosso Senhor.
1: Amém.
0: O Senhor esteja convosco.
1: Ele está.
0: Abençoe-vos Deus Todo-Poderoso, Pai, Filho e Espírito Santo.
1: Amém.
0: Quinta-feira próxima é a memória de Nossa Senhora do Carmo. Na Igreja da Misericórdia, aqui em Sesimbra, é celebrada a missa às 10 da manhã, seguida de uma pequenina procissão. É um costume, enfim, daqui da paróquia, nessa capela. Também este ano, os que estiverem e puderem participar, alegro-me muito com isso. O dia de Nossa Senhora do Carmo é também o aniversário da Diocese de Setúbal e da de Santarém. 51 anos este ano. Portanto, é um dia também para rezarmos por estas duas dioceses, pela Igreja. Aos escuteiros, continuação de boa atividade, aos que estejam de férias, uns dias agradáveis.

0: No final, damos por fim da transmissão da Eucaristia Dominical, aqui da Igreja Matriz de Santiago de Sesimbra. Para todos os doentes que nos escutaram, desejamos as rápidas melhoras. Para o restante auditório da Sesimbra FM, desejamos um bom domingo na paz de Cristo ressuscitado. São os votos da equipa que voa até si esta transmissão. No estúdio, Paulo Cruz, na Igreja Matriz, João Pedro Vítor. Para todos, uma boa tarde, uma boa semana e até o próximo domingo, se Deus quiser.
1: Encontro marcado então para o próximo domingo em direto da Igreja Matriz de Santiago de Sesimbra para a transmissão de mais uma Eucaristia Dominical, aqui que lhe foi trazida pelo Pedro Vítor, em direto aqui mesmo do centro da Vila de Sesimbra.

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A voz é de Maggie Riley, mas a guitarra é essa inconfundível de Michael Field neste Moonlight Shadow. Isto para lhe trazer aqui a continuidade de uma sequência que iniciou com Limp Bizkit, Behind Blue Eyes, e também a oportunidade para recordar o imortal Ozzy Osbourne com este Mama, I'm Coming Home. É a altura de lhe dizer que eu também vou para casa, mas com um encontro marcado consigo no próximo domingo a partir das 11 para mais uma transmissão da Eucaristia e também para lhe trazer aqui mais um espaço de informação do Igreja Notícia com a Paula Cacela. E será no próximo domingo, tenho muitos e bons motivos para que fique na nossa companhia aqui na Sesimbra FM, e o próximo serve para também desejarmos um feliz aniversário a Sharon Dan Handel. Ela é, para quem não saiba, a vocalista dos Within Temptation, e hoje é o dia do seu aniversário. Apesar de não se perguntar a idade a uma senhora, nós sabemos que ela hoje completa 52 primaveras. Por isso, Sharon, muitos parabéns, e para assinalar então o aniversário dela, trazemos-lhe aqui um dos grandes êxitos dos Within Temptation, Falvos de Utopia. É assim que finalizamos esta hora. Bom domingo, bom fim de semana.

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2: A Câmara Municipal de Setúbal vai requalificar a Rua dos Morangos, em Brejos de Azeitão, para a instalação de um sistema de drenagem de águas pluviais e reforço das condições de segurança e de mobilidade rodoviária e pedonal. A empreitada, no valor de cerca de 120 mil euros, contempla numa primeira fase uma intervenção para dotar aquele arruamento de um sistema de drenagem de águas pluviais, segue-se a requalificação viária e pedonal, com ações de repavimentação do piso rodoviário e das acessibilidades pedonais, bem como a instalação de sinalização viária, horizontal e vertical e a definição das zonas de estacionamento. Esta intervenção integra a Estratégia Municipal de Requalificação da Rede Viária do Conselho, com vista à melhoria da qualidade de vida das populações e das condições de mobilidade no Conselho. Antes desta intervenção, os serviços municipalizados de Setúbal encontram-se a realizar trabalhos de reposição de uma pequena passagem hidráulica que foi danificada numa das intempéries ocorridas durante o último inverno, com a empreitada no valor de cerca de 20 mil euros. A Câmara Municipal de Alcochete aprovou a oferta de livros de fichas para o ano letivo 2026-2027 aos alunos do 1º, 2º e 3º ciclos do ensino básico e a oferta do acesso à licença da plataforma digital Escola Virtual aos alunos do ensino secundário, medida que representa o investimento na educação no valor de 146 mil euros. Para que os alunos possam beneficiar deste apoio, deverão proceder à realização de uma candidatura online através da plataforma Siga EduBox. O município disponibilizará meios informáticos e respectivo apoio para a realização das candidaturas no setor de educação, bem como apoio via e-mail escolas@cm-alcochete.pt ou via telefone pelo 212-348-465. O período de candidaturas para este apoio a alunos residentes no Conselho de Alcochete e matriculados no Agrupamento de Escolas de Alcochete decorrerá de 6 de julho a 15 de setembro. Existirá uma segunda fase de candidaturas de 16 a 30 de setembro apenas para os alunos colocados no Agrupamento de Escolas de Alcochete e residentes no Conselho após o início do ano letivo. Os livros de fichas poderão ser levantados a partir de setembro e até 31 de outubro. Já os acessos à escola virtual serão facultados pelo município por correio eletrónico ou levantados presencialmente no setor de educação do município, situado na Rua do Mercado, em Alcochete. Os alunos que não tenham transitado de ano só poderão beneficiar do apoio estipulado caso o Agrupamento de Escolas de Alcochete adote livros de fichas diferentes daqueles que o aluno beneficiou no ano letivo anterior. Após o término dos prazos de candidatura, os alunos não terão acesso a este apoio. A edição 2026 da Feira de Santiago, organizada pela Câmara Municipal de Setúbal, realiza-se de 23 de julho a 2 de agosto, com 11 dias de animação intensa, incluindo concertos diários em dois palcos instalados no Parque Santiago, nas Manteigadas. O concerto de abertura reserva às 9h30 da noite no Palco Santiago, o principal do certame setubalense, a atuação de Miguel Araújo, seguida às 11 da noite do DJ setubalense Pedro Monchique. No dia seguinte, a 24, o programa musical abre com música académica pela Tasca, Tuna Académica de Setúbal, Cidade Amada, seguindo-se um concerto que junta o tenor setubalense João Mendonça e a Filarmónica Perpétua Azeitonense. A fadista Terezinha Landeiro apresenta-se em Setúbal a 25, numa noite que reserva ainda um concerto com Rão Kiau, e a 26, o espetáculo de dança Urban Dance Show, seguindo-se um concerto com Tito Paris. No dia 27, sobem ao palco o setubalense Clemente, seguido de Rita Guerra, e no dia 28, o programa musical apresenta Tinta Persona, projeto musical do setubalense André Muniz, seguido de Valete, nome artístico de Cage Lima, e uma das figuras mais proeminentes da música e do movimento hip-hop em Portugal. A tradição e o futuro cruzam-se no espetáculo de reinvenção da música de raiz portuguesa, proporcionado por Omiri, a 29, noite que conta ainda com um concerto de antologia pelo setubalense Toy. A 30, o programa do Palco Santiago abre com o espetáculo de dança Reconexão, que junta a Associação Setubailas e a Rimos Academia de Dança, seguindo-se a atuação dos Anjos com o regresso a Setúbal dos irmãos Nelson Rosado e Sérgio Rosado. A fechar o cartaz musical de julho, a 31, às 9h30 da noite, realiza-se um concerto com Cadita e convidados e depois a atuação de Paulo Furtado com o projeto musical de Legendary Tigerman. Agosto começa com concertos da Manuel Fúria e dos carismáticos Enapá 2000, no dia 1, e a encerrar o programa de concertos no palco Santiago A2 está Fernando Daniel, um dos artistas pop nacionais mais relevantes, com o cartaz musical a reservar ainda a atuação do DJ Diego González, de apenas 8 anos, considerado o DJ mais novo do mundo. Além dos concertos no palco principal, a Feira de Santiago, com o tema Setúbal, Capital Natural, reserva igualmente todas as noites um vasto leque de espetáculos no palco Encontros, com estilos musicais para todas as gerações, proporcionados por projetos artísticos da cidade
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4: A Câmara Municipal de Setúbal vai requalificar a Rua dos Morangos, em Brejos de Azeitão, para a instalação de um sistema de drenagem de águas pluviais e reforço das condições de segurança e de mobilidade rodoviária e pedonal. A empreitada, no valor de cerca de 120 mil euros, contempla numa primeira fase uma intervenção para dotar aquele arruamento de um sistema de drenagem de águas pluviais, segue-se a requalificação viária e pedonal, com ações de repavimentação do piso rodoviário e das acessibilidades pedonais, bem como a instalação de sinalização viária, horizontal e vertical e a definição das zonas de estacionamento. Esta intervenção integra a Estratégia Municipal de Requalificação da Rede Viária do Concelho, com vista à melhoria da qualidade de vida das populações e das condições de mobilidade no concelho. Antes desta intervenção, os serviços municipalizados de Setúbal encontram-se a realizar trabalhos de reposição de uma pequena passagem hidráulica que foi danificada numa das intempéries ocorridas durante o último inverno, com a empreitada no valor de cerca de 20 mil euros. A Câmara Municipal de Alcochete aprovou a oferta de livros de fichas para o ano letivo 2026-2027 aos alunos do 1º, 2º e 3º ciclos do ensino básico e a oferta do acesso à licença da plataforma digital Escola Virtual aos alunos do ensino secundário, medida que representa um investimento na educação no valor de 146 mil euros. Para que os alunos possam beneficiar deste apoio, deverão proceder à realização de uma candidatura.

465. O período de candidaturas para este apoio a alunos residentes no Conselho de Alcochete e matriculados no Agrupamento de Escolas de Alcochete decorrerá de 6 de julho a 15 de setembro. Existirá uma segunda fase de candidaturas de 16 a 30 de setembro apenas para os alunos colocados no Agrupamento de Escolas de Alcochete e residentes no Conselho após o início do ano letivo. Os livros de fichas poderão ser levantados a partir de setembro e até 31 de outubro. Já os acessos à escola virtual serão facultados pelo município por correio eletrónico ou levantados presencialmente no setor de educação do município, situado na Rua do Mercado, em Alcochete. Os alunos que não tenham transitado de ano só poderão beneficiar do apoio estipulado caso o Agrupamento de Escolas de Alcochete adote livros de fichas diferentes daqueles que o aluno beneficiou no ano letivo anterior. Após o término dos prazos de candidatura, os alunos não terão acesso a este apoio. A edição 2026 da Feira de Santiago, organizada pela Câmara Municipal de Setúbal, realiza-se de 23 de julho a 2 de agosto, com 11 dias de animação intensa, incluindo concertos diários em dois palcos instalados no Parque Santiago, nas Manteigadas. O concerto de abertura reserva às 9h30 da noite no Palco Santiago, o principal do certame setubalense, a atuação de Miguel Araújo, seguida às 11 da noite do DJ setubalense Pedro Monchique. No dia seguinte, a 24, o programa musical abre com música académica pela Tasca, Tuna Académica de Setúbal, Cidade Amada, seguindo-se um concerto que junta o tenor setubalense João Mendonça e a Filarmónica Perpétua Azeitonense. A fadista Terezinha Landeiro apresenta-se em Setúbal a 25, numa noite que reserva ainda um concerto com Rão Kiau, e a 26, o espetáculo de dança Urban Dance Show, seguindo-se um concerto com Tito Paris. No dia 27, sobem ao palco o setubalense Clemente, seguido de Rita Guerra, e no dia 28, o programa musical apresenta Tinta Persona, projeto musical do setubalense André Muniz, seguido de Valete, nome artístico de Cage Lima e uma das figuras mais proeminentes da música e do movimento hip-hop em Portugal. A tradição e o futuro cruzam-se no espetáculo de reinvenção da música de raiz portuguesa, proporcionado por Omiri, a 29, noite que conta ainda com um concerto de antologia pelo setubalense Toy. A 30, o programa do Palco Santiago abre com o espetáculo de dança Reconexão, que junta a Associação Setubailas e a Rimos Academia de Dança, seguindo-se a atuação dos Anjos com o regresso a Setúbal dos irmãos Nelson Rosado e Sérgio Rosado. A fechar o cartaz musical de julho, a 31, às 9h30 da noite realiza-se um concerto com Cadita e convidados e depois a atuação de Paulo Furtado com o projeto musical de Legendary Tiger Man. Agosto começa com concertos da Manuel Fúria e dos carismáticos Enapá 2000, no dia 1, e a encerrar o programa de concertos no Palco Santiago a 2 está Fernando Daniel, um dos artistas pop nacionais mais relevantes, com o cartaz musical a reservar ainda a atuação do DJ Diego Gonzalez, de apenas 8 anos, considerado o DJ mais novo do mundo. Além dos concertos no palco principal, a Feira de Santiago, com o tema Setúbal, Capital Natural, reserva igualmente todas as noites um vasto leque de espetáculos no palco Encontros, com estilos musicais para todas as gerações, proporcionados por projetos artísticos da cidade e da região. 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

em parceria com o Serviço Nacional de Saúde e com o apoio da Câmara Municipal, promove um rastreio gratuito ao cancro da mama de 14 de julho a 17 de agosto em todo o concelho de Sesimbra para detectar precocemente alterações em mulheres entre os 45 e os 74 anos. O rastreio decorre de 14 a 21 de julho junto ao Mercado Municipal da Quinta do Conde, de 29 de julho a 6 de agosto junto à Igreja da Corredora e de 7 a 17 de agosto junto à Unidade de Saúde Familiar de Sesimbra. A Unidade Móvel da Liga Portuguesa contra o Cancro conta com uma equipa técnica especializada na área do cancro da mama e com equipamentos digitais novos que potenciam uma melhor qualidade do diagnóstico. Este rastreio de base populacional destina-se a mulheres entre os 45 e os 74 anos, sem qualquer alteração na mama, sem próteses mamárias, que não tenham realizado mastectomia e que nunca tenham tido cancro da mama, deve ser realizado de 2 em 2 anos. Até hoje já se realizaram cerca de 5 milhões de mamografias a nível nacional e cerca de 1 milhão de mamografias na região sul. De acordo com um inquérito lançado em 2023, 98,8% das utentes do rastreio do cancro da mama sentiram-se satisfeitas ou muito satisfeitas com o serviço prestado. A Liga Portuguesa contra o Cancro, Núcleo Regional do Sul, garante todos os procedimentos de segurança e higienização diariamente para manter o bom funcionamento das unidades móveis durante o rastreio. Mar for All, atividades para todos na praia acessível, é o nome do projeto que desde 2006 está instalado na Praia do Ouro em Sesimbra após a conquista da primeira bandeira praia acessível. Desde aí, o município tem assumido um compromisso claro, tornar as praias mais inclusivas e preparadas para todos. Ao longo dos anos, este esforço refletiu-se na melhoria contínua das condições e na expansão do programa Praia Acessível, Praia para Todos, promovido pelo Instituto Nacional de Reabilitação. A aposta vai ainda mais longe com o projeto All and One, desenvolvido em parceria com o Instituto Politécnico de Setúbal, que garante acompanhamento por técnicos especializados, proporcionando uma experiência de praia mais segura, confortável e verdadeiramente acessível. Canoagem, SUP, passeios em bicicleta, pilates, vôlei e jogos tradicionais são outras das atividades promovidas na Praia do Ouro no âmbito da Praia Acessível. O programa chama-se Mar for All e é dinamizado em parceria com o Clube Naval de Sesimbra, o Surf Clube de Sesimbra, a Cris Anima e a SER Sesimbra. Mais informações e inscrições pelos contactos 21-228-8540, 93-245-6098 ou pelo e-mail turismo@cm-sesimbra.pt. E em Sesimbra, até 31 de agosto, pode visitar as bibliotecas de praia, jardim e ecobiblioteca instaladas nas praias do Ouro, Califórnia, Praia do Moinho de Baixo Meco e Lagoa de Albufeira, Parque da Vila e Parque Augusto de Póvoa. Se prefere o azul do mar, o cheiro a sal e os pés na areia, pode visitar as bibliotecas nas praias do Meco, Lagoa de Albufeira, Ouro e Califórnia. Se gosta mais de relaxar na relva fresca ao som dos passarinhos, encontra o equipamento no Parque da Vila, na Quinta do Conde, e para os apaixonados pela ecologia, o Parque Augusto de Póvoa tem dezenas de livros à sua espera na Ecobiblioteca. No Ouro e Califórnia, as bibliotecas de praia estão abertas das 10 da manhã à 1 da tarde e das 4 às 7 da tarde, e nas praias do Moinho de Baixo Meco e Lagoa de Albufeira, de terça a domingo, das 10 da manhã à 1 da tarde e das 3 às 6 da tarde. A Biblioteca de Jardim, no Parque da Vila, na Quinta do Conde, funciona de terça a domingo, das 10 da manhã à 1 da tarde e das 5 da tarde às 8 da noite, e a Ecobiblioteca no Parque Augusto de Póvoa, na Maçã, está aberta das 10 da manhã à 1 da tarde e das 4 às 7 da tarde. O Clube Naval de Sesimbra participou no dia 4 de julho em Peniche, na prova de pesca submarina do Campeonato Regional do Continente, disputada em simultâneo com a segunda etapa da Taça de Portugal 2026, numa competição em apneia, à barbatana e com a duração de 5 horas. A organização esteve a cargo do Clube Naval de Peniche e da Federação Portuguesa de Atividades Subaquáticas. A prova contou com a inscrição de 38 atletas em representação de 6 clubes, num contexto competitivo exigente
e alinhado com os valores do desporto solidário. O Clube Naval de Sesimbra terminou em terceiro lugar do pódio por clubes, atrás do Vasco da Gama, clube do novo campeão regional Pedro Domingues, e do vencedor Clube Naval de Peniche. O evento integrou a oferta dos maiores exemplares pelo público presente na pesagem, reforçando a proximidade da modalidade à comunidade local. Em alinhamento com o espírito solidário da prova, as capturas foram doadas ao Centro Social Padre Bastos de Peniche. 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
5: Em agosto, pela Câmara Municipal de Sesimbra, volta a disponibilizar um programa de dinamização de atividades de ocupação de tempos livres para crianças que decorre no Sesimbra Natura Park e cujas inscrições estão a decorrer até ao dia 15 de julho. O programa Ser Mais Verão, onde cada dia é uma nova descoberta, destina-se a alunos do pré-escolar e primeiro ciclo da rede pública com residência no concelho que tenham frequentado os estabelecimentos de educação e ensino em Sesimbra no ano letivo de 2025-2026. As atividades decorrem de 3 a 28 de agosto, nos dias úteis, das 8h30 da manhã às 6 da tarde, sendo que a comparticipação familiar terá um valor fixo, incluindo atividades e almoço. Mensal 300 euros e quinzenal 150 euros. O transporte e o fornecimento de lanches serão assegurados pelas famílias. A iniciativa pretende dar resposta a agregados familiares que trabalham no mês de agosto, sobretudo no setor do turismo e que não têm atualmente respostas

0: setor. Haverá um conjunto de monitores em permanência no local para recepção, entrega, acompanhamento do serviço de refeições e dinamização de atividades, bem como a presença contínua de um paramédico e de um terapeuta ocupacional para acompanhamento de crianças com necessidades educativas específicas. Será igualmente assegurada a existência de um espaço climatizado para a realização de atividades de ludoteca e ateliês. A participação está sujeita a uma inscrição prévia até ao dia 15 de julho em formulário próprio disponibilizado na plataforma SIGA, ao qual deverá ser anexada a declaração da entidade patronal comprovativa da atividade laboral dos encarregados de educação. As vagas serão atribuídas pela ordem de recepção de inscrições devidamente instruídas e submetidas dentro do prazo. A coordenação técnica do projeto Ser Mais Verão, onde cada dia é uma nova descoberta, é da responsabilidade da Câmara Municipal de Sesimbra. E no âmbito do programa das festas de Santiago em Sesimbra 2026, a Fortaleza de Santiago recebe no dia 15, quarta-feira, às 10 da noite, um concerto de cúmbia com os Xabugueiros, uma banda multicultural que cruza diferentes geografias, ritmos e influências musicais, criando uma sonoridade própria, marcada pela energia, pelo encontro e pela celebração. Nascidos em Marvão, reúnem músicos de diferentes origens num diálogo entre culturas, misturando referências da música do mundo, ritmos latino-americanos e inspirações da região da Raia Alentejana. Com um repertório que junta temas originais e influências tradicionais, a banda apresenta concertos vibrantes, onde a música se cruza com a interação com o público, o humor e a partilha. Em palco, os Xabugueiros convidou o público para uma viagem musical cheia de ritmo, movimento e boa disposição, onde diferentes mundos se encontram numa mesma festa. A entrada é livre. E até 31 de julho, a Sala de Leitura Piso 1, Biblioteca Municipal de Sesimbra, acolhe mais uma mostra bibliográfica, A Nona Arte na Biblioteca. 13 é uma famosa série de banda desenhada belga de espionagem, ação e mistério. Criada em 1984 por Jean Vanham no argumento e William Vance no desenho, a série conta a história de um homem que acorda com amnésia total numa praia, ferido por um tiro na cabeça. A única pista sobre a sua identidade é um número romano tatuado na nuca, 13. Ao longo dos álbuns, vai descobrindo que está envolvido numa complexa conspiração política e militar que chega aos mais altos níveis de poder nos Estados Unidos. Também na sala de leitura, piso 1 da Biblioteca Municipal de Sesimbra, pode visitar a obra do autor do mês, Afonso Cruz. Escritor, ilustrador, realizador de filmes de animação e músico da banda de Soaked Lamb, nasceu em 71 na Figueira da Foz. Artista multifacetado, tornou-se num cidadão do mundo, contabilizando mais de 60 países visitados. Mas foi em Portugal que escolheu viver. É no Monte Alentejano, no distrito de Sozel, que vive com a família, onde escreve, cultiva a sua horta e um pequeno olival e ainda produz cerveja que o próprio bebe. Tem publicados mais de 40 livros, traduzidos em mais de 20 línguas e em vários géneros literários, entre eles conto, romance, poesia, ensaio, teatro, literatura para a infância e literatura de viagens. Já recebeu vários prémios e distinções nas várias áreas em que trabalha. Afonso Cruz é o autor do mês na Biblioteca Municipal de Sesimbra. Pode visitar a sua.
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5: A obra de instalação da Loja do Cidadão na Quinta do Conde foi adjudicada pela Câmara Municipal de Sesimbra. Trata-se de um investimento que ronda os 1,5 milhões de euros, dos quais 40% resultam de uma candidatura ao Lisboa 2030 e o restante, cerca de 900 mil euros, será assegurado pelo Orçamento Municipal. O prazo da execução é de 9 meses. O equipamento reunirá serviços da Autoridade Tributária, Registros e Notariado, Segurança Social e Espaço do Cidadão. A sua abertura será um grande passo para a qualidade de vida dos cidadãos, que vão poder tratar assuntos referentes a estas entidades perto de casa, evitando deslocações aos concelhos vizinhos com os transtornos que isso acarreta. Recorde-se que junto ao local em que vai funcionar esta loja existe desde 2015 um balcão único de serviços da Câmara Municipal com várias valências. A nova loja é, portanto, um contributo decisivo para o aprofundamento de uma gestão de proximidade e para o desenvolvimento do concelho. Importa referir que o projeto para a instalação desta Loja do Cidadão foi dinamizado pela Câmara Municipal de Sesimbra e validado pela Agência para a Reforma Tecnológica do Estado, responsável pelo programa funcional. Além do projeto e da maior fatia do investimento, a autarquia cedeu o espaço e é a entidade gestora do mesmo. Este processo foi iniciado há cerca de 7 anos, embora o município e a população já reivindiquem este serviço junto da Administração Central há mais de 20 anos. Nos dias 21 de julho e 4 e 18 de agosto decorre na Vila de Sesimbra, às 10 da manhã, o roteiro de arte urbana pelas ruas da arte. Sesimbra é uma galeria a céu aberto e este roteiro é o convite ideal para a descobrir. Ao longo das ruas da vila, portas, paredes, muros e caixas de eletricidade contam histórias ligadas ao mar, à pesca, às tradições e às gentes de Sesimbra, dando nova vida ao espaço público. É o caso do mural A Conserveira da Praça, pintado em 2024 por João Cruz, que pode ser apreciado em frente ao mercado municipal. Atualmente, o artista sesimbrense está a dar vida a pessoas e expressões típicas que fazem parte da história de Sesimbra. A primeira obra nasceu junto à Fortaleza de Santiago e retrata o tio Aníbal Pinto, de 94 anos. No total, o projeto inclui 11 novas pinturas e a reabilitação de outras 9 caixas de eletricidade. Dinamizada pela Câmara Municipal de Sesimbra desde 2014, a arte na rua tem trazido a Sesimbra alguns dos melhores artistas de arte de rua do país e dado espaço a artistas locais para mostrarem o seu talento, dando outro encanto à paisagem urbana da vila. Obras que pode conhecer melhor através deste roteiro com inscrições pelo 21-228-8540 ou turismo@cm-sesimbra.pt. Estão a chegar as festas de Santiago em Sesimbra 2026, a decorrer de 12 a 25 de julho, com concertos, cultura e animação pelas ruas da vila, numa organização da Junta de Freguesia de Santiago, com apoio da Câmara Municipal de Sesimbra. Com entrada gratuita, o evento inclui espetáculos musicais distribuídos por pontos históricos da vila, como a Capela de São Sebastião, Fortaleza de Santiago e Largo da Marinha. O programa arranca no dia 12, domingo, às 10 da noite, com uma atuação do Grupo Coral de Sesimbra na Capela de São Sebastião. No dia 15, quarta-feira, às 10 da noite, há concerto com os Chabugueiros, na Fortaleza de Santiago, e na quinta-feira, dia 16, também às 10 da noite, um concerto de verão com o Grupo de Cantares do Castelo, Liala, e Grupo de Cantares da Fonte Nova. Na sexta-feira, dia 17, há a demonstração de capoeira com o Grupo Alto Astral às 7h30 da tarde, na Pérgola do Largo da Marinha, e às 10 da noite, concerto Zana Batuta, músicas do Festival

da canção na Fortaleza de Santiago. No dia 18, sábado, a Pérgola do Largo da Marinha acolhe às 10 da manhã uma demonstração de Choikwondo. Às 7:30 da tarde há concerto na Marginal de Sesimbra com a Sapata Sound Sunset e novo concerto na Fortaleza de Santiago às 10 da noite. No domingo, dia 19, realiza-se a iniciativa Motoclube em Santiago, que apresenta o concerto dos RAD às 6 da tarde no Largo da Marinha e às 7:30 novamente uma demonstração de capoeira com o Grupo Alto Astral na Pérgola do Largo da Marinha. Também no dia 19, a Fortaleza de Santiago recebe às 10 da noite a banda Jeito Maneiro. No dia 20 é a vez da audição da Escola de Música da Junta de Freguesia de Santiago às 10 da noite na Sala Multiusos da Fortaleza de Santiago. E no dia 22, quarta-feira, Luís Taclin atua às 10 da noite na Fortaleza de Santiago. O programa das Festas de Santiago em Sesimbra 2026 termina no dia 25, sábado, com uma cerimónia religiosa às 6 da tarde na Fortaleza de Santiago. 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
5: A Assembleia de Freguesia da Quinta do Conde, reunida a 30 de junho, aprovou a moção Refeições Escolares Gratuitas, apresentada pelo grupo político da CDU. No documento pode ler-se que a alimentação na escola não deve ser vista como um serviço de apoio social focado apenas nos mais pobres, mas sim como um direito universal e gratuito, integrado no próprio direito à educação, sendo que a CDU defende o fim do atual modelo da ação social escolar, através da qual o escalão A tem direito ao almoço grátis e o escalão B paga metade. A CDU defende uma modalidade onde as refeições escolares sejam 100% gratuitas para todas as crianças e jovens, abrangendo as creches, o ensino pré-escolar, o ensino básico e o ensino secundário. A moção da CDU propõe que esta gratuitidade seja acompanhada por um reforço obrigatório das transferências financeiras do Orçamento do Estado para os municípios, garantindo que as autarquias locais disponham de verbas para suportar os custos sem asfixiar os seus orçamentos próprios. Propõe ainda que o serviço continue ativo no verão para os alunos que dele necessitem e que as escolas mantenham os refeitórios abertos para servir almoços durante o mês de agosto. Defendem também que o Estado e as autarquias contratem cozinheiros e auxiliares para os refeitórios, privilegiando a confecção direta nas cozinhas das próprias escolas, em vez do transporte de comida pré-feita, garantindo assim o acesso a alimentos saudáveis, frescos, de produção local e sazonal. Assim, a Assembleia de Freguesia da Quinta do Conde delibera manifestar o seu apoio à consagração da gratuitidade universal das refeições escolares para todas as crianças e jovens que frequentem as creches, o ensino pré-escolar, o ensino básico e o ensino secundário, enquanto medida integrante do direito à educação e promotora da igualdade de oportunidades. Defender o reforço das transferências financeiras do Orçamento do Estado para os municípios, de forma a assegurar os recursos necessários para a implementação desta medida, sem comprometer a sustentabilidade financeira das autarquias. Também recomendar a manutenção do funcionamento dos refeitórios escolares durante os períodos de interrupção letiva, nomeadamente no mês de agosto, garantindo acesso a refeições aos alunos que delas necessitem, e defender a valorização da confecção local das refeições escolares através da contratação dos profissionais necessários e do reforço das cozinhas das escolas, privilegiando alimentos frescos, saudáveis, de produção local e sazonal. A moção Refeições Escolares Gratuitas, apresentada pelo grupo político da CDU na Assembleia de Freguesia da Quinta do Conde, foi aprovada com 9 votos a favor. E até 13 de setembro, a Câmara Municipal de Sesimbra disponibiliza um vai-vem gratuito entre a Rotunda da Moagem de Sampaio e o Terminal Rodoviário de Sesimbra. Em setembro vão estar disponíveis 32 circulações por dia, realizadas entre as 8 da manhã e as 8:10 da noite. Até 31 de agosto há um reforço dos horários, com 48 circulações por dia, funcionando o vai-vem até à meia-noite e meia. O transporte é feito no autocarro da Carris Metropolitana, que corresponde à linha 3223. Os encargos financeiros da operação são suportados pelo município, que conta com o apoio da Carris Metropolitana na cedência de veículos e motoristas. O objetivo desta iniciativa da autarquia é tornar mais prática, cómoda e amiga do ambiente a deslocação até à vila na época balnear e minimizar as dificuldades de estacionamento que se verificam em Sesimbra nesta época do ano. No recinto da Moagem volta a haver um parque gratuito para viaturas ligeiras, assim quem se desloque de viatura própria a partir de outras zonas pode estacionar facilmente e sem custos e depois apanhar o vai-vem até à vila de Sesimbra.
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Esta semana falamos do olhar que chamou a atenção dos criadores e intérpretes de canções. Os olhares penetrantes, misteriosos, e as suas cores fizeram inspirar. Começamos com o Blue Eyes, de Elton John, que fez parte do álbum Jump Up, lançado em 1982. Esta canção foi dedicada inteiramente a Elizabeth Taylor e os seus lindíssimos olhos azuis.

Fleetwood Mac grava em 1973 o álbum Mystery to Me, onde está uma canção chamada Smeraled Eyes. Chegou à marca de ouro, com 500 mil unidades vendidas. Os Fleetwood Mac estavam no seu auge na década de 70, tendo gravado enormes sucessos.

Green Eyed Lady é uma canção do grupo Sugarloaf, gravada em 1970. Com um estilo muito em voga nesta época, chegou a número 1 no Canadá. O Sugarloaf foi uma banda criada em 1968 e durou até 75.

Brown Eyed Girl, lançada em 1967 por Van Morrison, homenageia uma das cores mais comuns, que são os olhos castanhos. Claro que quando falamos de olhos castanhos, já lembra uma canção de Francisco de José de 1951, que deixo, é claro, a homenagem. Mas voltando a Van Morrison, esta canção teve 16 semanas nas tabelas e a versão para rádio foi apresentada já sem a frase, ao qual fazia referência a fazer amor na relva. Ficamos então com Brown Eyed Girl, de Van Morrison.

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4: A Assembleia de Freguesia da Quinta do Conde, reunida a 30 de junho, aprovou a recomendação Alteração ao Regimento Prioridade aos Cidadãos, apresentada pelo grupo político do PS e aprovada por unanimidade. No documento, os eleitos do Partido Socialista realçam que a Assembleia de Freguesia é o órgão de poder local escolhido pela eleição direta dos cidadãos residentes, o que confere aos eleitos o estatuto de representantes da vontade popular. Ou seja, a Assembleia de Freguesia é a mais clara expressão da democracia representativa na sua circunscrição. No entanto, a democracia local não se esgota nos atos eleitorais, sendo o direito reconhecido a todo e qualquer residente o acompanhamento da atividade dos órgãos autárquicos, nomeadamente nas sessões das assembleias de freguesia, através da figura da intervenção aberta aos cidadãos prevista no regimento. Todavia, os eleitos do PS têm vindo a constatar-se uma cada vez mais fraca ou mesmo ausente participação direta e presencial nas sessões através das intervenções dos cidadãos no plenário, cuja atual organização dos trabalhos remete para depois do PAO, do período antes da ordem do dia. Alertam que este segmento das sessões tem quase sempre uma substancial duração, facto que desincentiva a presença dos que teriam interesse em intervir e colocar as suas questões. Realçam ainda que uma cada vez maior participação dos cidadãos nas sessões da Assembleia, expondo as suas questões de viva voz e pedindo os devidos esclarecimentos, só enriquece a democracia participativa e reforça a confiança dos cidadãos nos seus representantes. Nesse sentido, os eleitos do PS na Assembleia de Freguesia da Quinta do Conde recomendam à mesa da Assembleia que, com a maior brevidade, desencadeie o processo de revisão dos artigos 41 e 44 do Regimento, de modo a permitir que as intervenções dos cidadãos, nos demais termos estabelecidos, se passe a realizar antes mesmo da ordem dos trabalhos e logo que verificadas as condições de funcionamento de cada sessão. A recomendação à alteração ao regimento, prioridade aos cidadãos, foi aprovada por unanimidade. A Associação Zana Batuta anuncia a abertura de mais uma atividade

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0: E hoje ligamos Sesimbra à Irlanda do Norte e começamos muito bem com Snow Patrol.

0: E bom dia Sesimbra e bom dia mundo que nos ouve aqui mais além. Pois nós estamos de volta hoje, é quarta-feira, dia 8 de julho. O meu nome é Rita Dionísio.
1: E o meu, o Silvestre José.
0: E hoje não estamos sozinhos.
1: Bom dia.
0: Hoje temos cá connosco o João Nero.
2: Bom dia.
0: E a Monara, bom dia.
3: Bom dia.
0: E estão cá connosco, já vieram cedinho. São bons companheiros.
1: É verdade.
0: E vieram cedinho para participar em Marés Sonoras, mas enquanto se dá e não se dá, nós por cá vamos fazendo a nossa emissão.
1: Enquanto a maré sobe e não sobe.
0: Tá, vamos à Irlanda do Norte.
1: Vamos embora.
0: Vamos à Irlanda do Norte.
1: Ora bem.
0: Hoje temos Irlanda do Norte para defender. Também trazemos um pouco. É um bocadinho de som com propósito.
1: Exato.
0: João Nero em Marés Sonoras. Vamos lá saber o que é que ele nos trouxe.
1: E o nosso passatempo à moda. Cada terra.
0: Também temos, que já vamos.
1: Já lá vamos.
0: Também não te apresses.
1: Não, olha, estou apressado, nem pouco mais ou menos.
0: Hoje temos dias a comemorar, hoje temos situações a comemorar.
1: Temos.
0: Tu estávamos
1: comemoras
0: aqui.
1: Comemoras um e eu comemoro outro.
0: Ah, é? Queres comemorar o quê? O que é que tu queres comemorar? Diz-me lá.
1: Eu vou comemorar alergias.
0: Ah, é? Eu prefiro comemorar a algrinda, bem que escolheste essa.
1: Eu dei-te o prazer de.
0: Pois hoje é o Dia Internacional da Alegria.
1: Exatamente, e também o Dia Internacional da Alergia.
0: Desde que não sejas alérgica à alegria,
1: nem
0: tu fica lá com as alergias que eu fico com a alegria, está bem?
1: Nada. Também não quero.
0: Não queres?
1: Não sou alérgica a nada.
0: És.
1: Aliás. Sou alérgico.
0: Estávamos aqui a ter essa discussão.
1: Sim. Tirando essa, sou alérgico às pessoas
0: mal dispostas.
1: Aquelas pessoas que, enfim, que a gente olha para elas logo à primeira vista e fica logo.
0: Tem a cara de.
1: Fica logo alérgico.
0: Sisudos.
1: Fica logo. Nem precisamos de conversar.
0: Ora, o tempo está quente, vai continuar, embora que tenha descido umas temperaturazinhas. Eu já fui à praia, tu já foste à praia?
1: Epá, eu ainda não tive tempo para.
0: Ah, eu já fui à praia, vocês já foram à praia?
1: Não.
0: Eu já fui e tive o prazer de ver aquelas coisas que só se vêem no verão, então. Não é? Ah, porque há aquelas coisas caricatas mesmo à tuga na praia.
1: Então não há.
0: Epá, eu fiquei tão curiosa com isso que até fui à internet dizer padrões de tuga na praia. E então o que é que nós descobrimos? Descobrimos que é um padrão. Não é? O pai ou o avô ir guardar lugar às 7 da manhã para a praia.
1: É,
0: portanto, lá vai ele, leva as toalhas todas. Agora também já se vêem os toldos. Aqueles toldos enormíssimos, pronto, também já vão. Depois há aquela técnica da lancheira sem fundo, que cabe lá tudo, os croquetes, a melancia, não é? Os tupperwares, tudo, levam tudo para a praia, tudo. E vamos com tudo, nós vamos, mas vamos com tudo. Também há a estratégia de mudar de roupa. Não é? Para não ficar no que a toalha que dás uns saltinhos, só com o pé, não é? Que não vais desequilibrar ali enroladinho na toalha. E depois o aplauso ao pôr do sol nas praias tem pôr do sol. Tu também és desses que dá aplauso ao pôr do sol?
1: Não, tu
0: estás de modé. Tu tens de atualizar. Que isso agora é moda, não é?
1: É.
0: E depois também descobri uma que é magnífica, que é o grito transatlântico.
1: Uau!
0: Sabes qual é? É aquele que as mães dão aos filhos.
1: Já me disseste.
0: Para vir embora da praia, não é? Daí da praia da água.
1: Já te disse três vezes. Já não tens mais vezes nenhuma.
0: Aqui em Sesimbra eu passei muito a ouvir outras expressões. Mas agora não vou, porque senão vamos nos perder aqui com as expressões.
1: Ah, nem mais.
0: E depois também há aquela que eu este ano já vi.
1: Então.
0: Que são os paizinhos a fazerem aquelas construções na areia. Para os bebés que ainda não andam, não é? E então lá estão eles. Fazem tudo. Fortes, fortificados, mas são os pais, que as crianças não ligam nenhuma.
2: O meu pai fazia isso nos anos 80.
0: Vê? Que idade é que tinhas nos anos 80?
2: Nos anos 80, quer dizer, eu nasci em 83, portanto.
0: Pai Tuga, não é? Está, não está a fugir nada, nada.
2: Não
0: bom
2: tá,
0: pai.
1: Enquadra.
0: Pode-se dizer enquadra. Que é um bom pai.
1: Está encantado no tempo.
0: Ah, depois também tem aquela o guardião do castelo fortificado, não é? Que é o não toques, não é? Passas ali a vida a dizer não toques a todas as crianças. Eu tinha um problema com o meu filho, é que ele não podia ver uma construção dessas. E o que é que ele fazia? Ia logo a correr. Imaginem para quê, não é?
1: para
0: destruir.
1: Pôr o pé, pois,
0: lá ia eu a assobiar para o lado, a fingir que a criança não era minha, não é? Porque a diversão deles é mesmo destruir, não sei todos, mas o meu era mesmo. Que castelo tão giro! Choc, choc, choc.
1: Mas olha que entretanto eu passei muito tempo na praia,
0: olha, 11
1: a fazer
0: 11.
1: Construções na areia.
0: E não havia aquela criança que ia lá destruir?
1: Não havia.
0: Ah, havia os irritantes,
1: que
0: claro.
1: Eu acabasse.
0: Então qual era a diversão? É fazer para destruir. Eu acho que
1: não,
0: a determinada idade.
1: Era para treinar.
0: Ah, ok.
1: Porque eu ia ao concurso de construções na areia.
0: Ah, ias?
1: Do Diário Notícias.
0: O senhor era um construtor.
1: Fui o primeiro.
0: Não há visto?
1: Fui o primeiro ano, fiquei em segundo lugar. Fui o segundo ano, fiquei em primeiro.
0: As coisas que nós sabemos.
1: E depois já não podia ir porque já tinha ultrapassado a idade.
0: Ah, já tinha velho.
1: Já tinha
0: velho demais.
1: Já tinha 15 anos. Já tinha 15 anos, estava velho demais. Entretanto, o que é que aconteceu?
0: Sentiste importante quando aos 15 anos disseram que eras velho demais.
1: Pois foi. Mas entretanto, o que é que aconteceu no ano seguinte? Pus-me a ensinar o meu irmão e a minha irmã.
0: E eles também ganharam?
1: Ganharam ambos o primeiro prémio.
0: Por isso é que tu foste para professor.
1: Quer dizer, o meu prémio.
0: Um excelente professor.
1: Olha, o meu prémio.
0: Sim.
1: Era uma bicicleta?
0: Sim.
4: E quantos competidores havia?
0: Ah, é importante saber, não é, Dona?
1: Muitos mesmo.
0: Vá lá, não
1: muitos
0: eram só
1: mesmo.
0: Dois.
1: Eram muitos. Eram muitas crianças, como eu. Mas o meu prémio foi guardado de tal maneira que nunca cheguei. Havia a primeira vez, nunca mais a vi.
0: Então não ganhaste a bicicleta?
1: Pois ganhei, meu pai é que guardou, nunca mais. Andaste de bicicleta, nem pensar.
0: Queria o quê? Que tu fosses trabalhar? Então, pois está claro, não é? Vida difícil.
1: Não me deixou andar na bicicleta, nunca mais vi a bicicleta.
0: Olha, não então, para te animar, para não pensares mais nisso.
1: Não penso.
0: É? Vamos à música.
1: Vamos.
0: Tudor Cinema Club, What You Know. E chega-nos da Irlanda do Norte e é aqui um rock contemporâneo. É um rock contemporâneo, é uma banda já modernaça.
1: É mesmo.
0: Então vamos lá. E é bem gira.

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3: Já chegámos. Chegámos mesmo na hora. E chegámos na hora de brincar um bocadinho.
2: Sim.
3: Vamos lá.
2: Também faz parte.
3: Faz parte. E faz. Como é habitual, cá estamos nós a trazer o nosso passatempo semanal, pois todas as semanas trazemos aqui uma expressão ou uma palavra típica de Sesimbra.
2: Uma pechita.
3: Lançamos assim para o ar uma pechitice no nosso vocabulário que nós gostamos de chamar pechitês. Pechito, pechitês.
2: Exatamente.
3: Não é? Língua oficial. As pessoas ainda não sabem, mas nós
2: criámos já este.
3: É assim.
2: Dicionário.
3: Pronto, também
2: podemos. Para esta língua.
3: O dicionário já existe, senhor.
2: Pois existe.
3: Ah, existe. Nós já
2: dizer,
3: estamos a
2: nós criámos. Eu estava a referir. Estava-me a referir. Nós criámos o dicionário. Não criámos o dicionário. Criámos foi uma língua.
3: Foi.
2: Eu preciso.
3: Com o tempo fomos criando. E hoje estamos cá para trazer mais uma expressão. Na semana passada,
2: pois
3: ninguém adivinhou.
2: Exatamente.
3: Ninguém adivinhou. Ora, e porquê? Porque não era assim tão caro.
2: Não era.
3: Nós tivemos aqui a voz do Hugo a dar-me aqui um mote à nossa expressão. Ora, e o que é que nós descobrimos? Descobrimos que, afinal, há expressões que nem toda a gente sabe, nem mesmo os peixitos.
2: Ora bem.
3: Eu digo não, algumas,
2: olha,
3: não sei,
2: eu
3: confesso.
2: Eu também não sabia.
3: Eu sabia.
2: Essa não sabia.
3: Algumas também não sei, também não sabemos tudo, não é?
2: Pois,
3: estamos cá para aprender.
2: Ora bem, então... Constante.
3: Vamos divulgar a expressão desta semana?
2: Sim.
3: Vamos.
2: Posso?
3: Podes.
2: Ai, tão bom. Ora então, essa semana a expressão é cavalariada.
3: Cavalariada.
2: Cavalariada.
3: É, grande cavalariada.
2: Pois é.
3: Ora, o que nós queremos saber é se vocês sabem o que é que quer dizer esta expressão de cavalariada. Ora, como é que podem mandar essas respostas?
2: Pelo pato.
3: Eu cá arriscava mais no pombo-correio. Ou
2: o aviãozinho de papel que tu gostas de
3: ver. O avião de papel. Eu gostava de receber aviões de papel com as respostas. Olha, giro.
2: Mas eu também gostava de ver uma gaivotazita a trazer uma.
3: Tens que amestrar uma gaivota primeiro.
2: Pois tenho. Mas eu tenho.
3: Tens curso de amestrador de gaivotas?
2: Tenho.
3: Ah, bom.
2: Tenho. Terei recentemente.
3: Foi? O professor era bom.
2: Era, por acaso era. Também se não fosse bom. Olha,
3: pagaste muito?
2: Não, agora puxa.
3: Baratuxo?
2: Foi um curso
3: para coisa boa. Ora então, da semana passada ninguém adivinhou.
2: Pois não.
3: Vamos lá recordar qual é que foi a expressão.
4: Estás a gostar do país. Não gostas do peixe, come só as batatas.
3: Não gostas do peixe.
2: Então come só as batatas.
3: Ora, e o que é que isto quer dizer?
4: Uma expressão que costumo usar quando vejo que alguém está desagradado com alguma coisa que eu digo ou que eu faço. Costumo dizer, epá, não gostas do peixe, come só as batatas.
3: Ora, aqui o nosso Sampo Pinto a dar a voz, um grande beijinho para o. Está explicado.
2: Um abraço
3: ora, ninguém acertou assim na expressão direitinha.
2: É verdade.
3: Então, de maneira que deu-nos aqui o direito a escolhermos nós.
2: Ora, não é mais.
3: Ora, para escolher a música, não tive dúvidas.
2: Sim.
3: Não tive dúvidas, mas já lá vamos à música.
2: Parabéns.
3: Que há uma explicação por termos escolhido esta.
2: Uhum.
3: E como normalmente o vencedor escolhe uma música, para nós passarmos aqui em direto, e uma frase. Esta semana, lembrei-me, há tanto tempo que não temos provérbios portugueses, mas como era Irlanda do Norte, o que é que fomos fazer?
2: Fomos procurar.
3: Dos provérbios da Irlanda do Norte. E ficámos aqui indecisos em três. Três. Olha, este, porque sou mãe, apareceu-me logo aqui, não é? Que é a mãe muito condescendente cria filho preguiçoso. Ora, este é um provérbio irlandês da Irlanda do Norte e rústico que diz: avisa às mães, no fundo, aquilo avisa é as mães que fazem tudo, acabam por criar filhos preguiçosos.
2: Pois é.
3: Portanto,
2: pois é.
3: Mamães. Toca a pôr os filhos a trabalhar, dar autonomia e a pô-los aí a fazer coisinhas. Mas há mais.
2: Ah, sim, senhor. Olha, o segundo, por exemplo, é: quando acertas, ninguém se lembra.
3: Ah.
2: Quando erras, ninguém se esquece.
3: Ah, essa que é, não é só na Irlanda do Norte.
2: Nem mais.
3: Não é? É uma reflexão, uma sem boa dúvida. Reflexão. A verdade é que quando acertas parece que é a tua obrigação, não é? Não fizeste mais do que a tua obrigação.
2: Exatamente, exatamente.
3: Mas quando falhas, quando falhas, os outros lembram-se sempre, não é?
2: É verdade.
3: Há que inverter. É?
2: Mas ninguém se esquece, é verdade.
3: Há outra da Irlanda do Norte que eu gosto muito. Esta, no fundo, até é que é a minha favorita.
2: É?
3: Que diz: a good word never broke a tooth. Ou seja,
2: traduzindo
3: uma boa palavra nunca partiu um dente.
2: Nunca.
3: Não custa nada dar uma palavra a quem passamos na rua, um bom dia, um sorriso. Quiçá fará o dia da outra pessoa diferente e mais feliz.
2: Ora, nem mais.
3: Ora, em relação à música e por falar em felicidade, ouvi dizer aqui que o nosso João Nero andava a ouvir uma música em looping, aquelas que nós ouvimos sem parar.
2: Exatamente.
3: E só para ele se sentir em casa, lá vamos ouvir a música do João Nero. Little Barry, love you. Isto é enquanto pensam e não pensam.
2: Exatamente.
3: O que nós queremos é saber respostas.
2: Pois.
3: Cavalo areada. Vamos lá, o que é que isto significa? Toca a enviar respostas.
2: Cavalinha areada. É isso mesmo.

0: João, andas a ouvir esta música em looping?
1: Ando mesmo.
0: Porque adoras ou porque estás a trabalhar com ela?
1: Não, porque adoro esta música. Acho que eu gosto da vibe da música e eu tenho uma vibe que me preenche.
0: Então vamos lá.

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3: Nori, nós estamos de volta e para quem chegou agora, sejam muito bem-vindos ao Música no Tempo. O meu nome é Rita Dionísio e estou acompanhada pelo nosso habitual...
4: Sylvester the Cat.
3: Hoje é da Cat.
4: Hoje é da Cat.
3: E não estamos sozinhos, temos cá connosco o João Nery e a Monara a acompanhar-nos aqui às 13 e que irá participar em Marés Sonoras. Mas, por agora... nós vamos a começar a nossa rúbrica e o que se ouve por aí.
4: Já vamos no ar.
3: Já vamos no ar?
4: Já. Ora bem, pois bem, é hora de viajar, abrimos a nossa bússola sonora e perguntamos, e o que se ouve por aí? Aperte os cintos, próxima viagem, Irlanda do Norte. E começamos a viajar ao som de Van Morrison, o tema Days Like This.

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1: Com a chegada do verão, regressam também as linhas MAR da Carris Metropolitana, um serviço sazonal que proporciona ligações mais rápidas e diretas às principais zonas balneares da área metropolitana de Lisboa. As linhas MAR estão em funcionamento até 31 de agosto, facilitando o acesso às praias da Costa da Caparica e de Sesimbra. As ligações à Costa da Caparica são as seguintes: 2650, Cidade Nova, Costa da Caparica; 2651, Bucelas, Costa da Caparica; 2652, Costa da Caparica, Forte de Casa Largo; 2653, Canessas, Escola Secundária, Costa da Caparica; e 2850, Costa da Caparica, Póvoa de Santo Adrião, Parque Urbano. Quanto às ligações a Sesimbra, são as seguintes: 3650, Moita, Sesimbra Terminal; e 4643, Montijo, Avenida Infante Dom Henrique, Sesimbra Terminal. O passe navegante metropolitano é válido nas linhas MAR. Para viagens ocasionais, os passageiros podem adquirir o bilhete navegante a bordo por 4,65 euros ou utilizar o navegante pré-pago com custo de 3,10 euros. A ADQC, a Associação para o Desenvolvimento da Quinta do Conde, celebrou uma importante vitória ao garantir a promoção ao Campeonato Nacional da 3ª Divisão de Futsal para a época 2026-2027. Esta conquista marca um momento histórico para o clube e para a comunidade local após uma temporada de dedicação e trabalho árduo. Num comunicado emocionado, a direção da ADQC expressou o seu orgulho e gratidão ao anunciar que a equipa de séniores da ADQC Futsal conquistou o acesso ao Campeonato Nacional da 3ª Divisão e sublinhando que esta conquista é fruto do trabalho, dedicação e espírito de equipa de todos e que vão continuar a trabalhar com a mesma ambição e paixão para honrar as cores da ADQC. A direção da Associação de Futebol de Setúbal também felicitou a brilhante conquista da equipa Quinta Condense, destacando o impacto positivo que este feito traz para o futsal do distrito. A promoção ao Campeonato Nacional é vista como um reflexo da dedicação e do esforço coletivo de jogadores, técnicos e apoiantes. Este feito não só eleva o nome da Quinta do Conde no panorama desportivo nacional, mas também fortalece o espírito comunitário e a paixão pelo desporto local, incentivando futuras gerações a seguir o mesmo caminho de sucesso e dedicação. Com a promoção agora assegurada, a ADQC foca-se em continuar a trabalhar com determinação, visando honrar as suas cores e representar a comunidade da Quinta do Conde da melhor maneira possível no Campeonato Nacional da 3ª Divisão de Futsal. As candidaturas para o Gabinete Incubadora Física número 2 no CAES, Centro de Apoio à Incubação de Empresas de Sesimbra, situado em Santana, estão abertas até 26 de agosto. O espaço destina-se a empresas do concelho, constituídas há menos de 2 anos ou que estejam em processo de constituição legal. A prioridade é dada a projetos inovadores, pequenos negócios que estejam a dar os primeiros passos, jovens qualificados e empresas nas áreas da inovação, turismo, design, ambiente, arquitetura, tecnologias e artes. O CAES é composto por 6 gabinetes individuais, uma incubadora criativa, sala de formação, sala de reuniões, cozinha, estacionamento e zona de lazer exterior com rede Wi-Fi. As candidaturas devem ser formalizadas através do preenchimento e entrega de formulário próprio disponível em sesimbra.pt. Para mais informações ou esclarecimentos adicionais, os interessados podem dirigir-se às instalações da Divisão de Empreendedorismo na Avenida João Paulo II, número 6, em Santana, ou contactar pelo telefone 210108443 ou pelo e-mail caes@cm-sesimbra.pt. E todos os sábados, o Parque da Vila na Quinta do Conde enche-se de ritmo, boa disposição e muita animação com as aulas de Zumba da Marisa. Esta é uma atividade gratuita, aberta a todas as idades e níveis de experiência. Não importa se é iniciante ou se já tem prática, o mais importante é aparecer, divertir-se e cuidar da sua saúde. O Zumba combina exercício físico com música contagiante, proporcionando uma forma divertida de melhorar a condição física, aliviar o stress e partilhar momentos de convívio com a comunidade. Na Quinta do Conde, a atividade realiza-se todos os sábados, às 10 da manhã, numa organização da Junta de Freguesia da Quinta do Conde. A participação é gratuita.
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4: Ora, e nós estamos de volta.
5: Estamos?
4: Estamos. E estamos aqui a começar a nossa rúbrica E o que se ouve por aí?
5: Por aí.
4: E antes de entrarmos na Irlanda no Norte, aproveitamos para recordar que temos um passatempo a decorrer. E hoje a expressão de Sesimbra que lançamos ao mundo é...
5: Cavala areada.
4: Cavala areada. Ora, nós queremos saber o que é que isto quer dizer. Se é uma ofensa, se é um elogio, o nome do animal de estimação, ação...
5: Uma cavala, mas areada é... Para dar brilho, percebes?
4: Ah, tiveste como
5: uma
4: se faz
5: cavala
4: nos
5: com brilho. Pois, areada.
4: Ora, isso
5: uma
4: é o que nós queremos saber. É o teu palpite? Fica registado. Vamos ver se és tu que vais ganhar este passatempo.
5: Nunca sabe,
4: não é?
5: I hope.
4: Nós estamos por cá até às 13 e estamos a aguardar que nos enviem as vossas respostas. Enquanto pensam e não se pensam, ora, vamos aqui embalados por. A música da Irlanda do Norte. Cá vamos nós, hoje chegamos ao último destino da nossa viagem musical pela Europa, ou pelo menos o último país que trazemos até cá. Da Europa.
5: Da Europa.
4: Mais a mais.
5: Pois.
4: Ao longo dos últimos meses percorremos dezenas.
5: Sim, caramba.
4: Fartámos-nos de viajar, Silvestre
5: José. E de que maneira, conhecemos a Europa toda.
4: Descobrimos culturas, tradições e artistas que ajudaram a escrever a história da música europeia. E para fechar esta etapa, cá estamos nós, na Irlanda do Norte, uma pequena região situada no nordeste da Ilha da Irlanda e que faz parte do Reino Unido, uma terra de paisagens verdes, falésias assim como as nossas, dizem que até mais impressionantes, castelos e cidades cheias de história, mas também uma enorme riqueza musical.
5: A capital, essa é Belfast, cidade onde foi construído o famoso Titanic e que hoje é um importante centro cultural. A Irlanda do Norte tem cerca de 1 milhão 900 mil

0: lendário e um orgulho nas suas tradições, e isso é de louvar. Durante muitos anos viveu um período de conflito conhecido como The Troubles. Não é? Eu?
1: Os problemas eram demasiados.
0: Eram. Estavam em guerra, aquilo eram problemas por todo
1: era
0: lado.
1: Troubles, troubles a toda hora.
0: Mas hoje é uma sociedade que valoriza o diálogo, a cultura e o convívio.
1: A língua mais falada, obviamente, que é o inglês. Embora continuem também vivas duas línguas tradicionais, o gaélico, irlandês, e o Ulster Scots, uma variante histórica do escocês.
0: Ora, deve ser assim como o nosso pechitês. Esta também
1: por
0: não
1: exemplo,
0: conhecia.
1: Por exemplo,
0: não é?
1: Exatamente. Ora bem, um povo apaixonado por música ao vivo, pelas histórias contadas entre amigos e pelas famosas sessões tradicionais que ainda hoje animam muitos pubs. Eu gostava de lá estar.
0: Temos que lá ir, não pode ser só beca, beca, beca, beca, beca, beca.
1: Pois, exatamente.
0: Não era? Nós devíamos fazer investigação de campo.
1: Era isso mesmo.
0: Não, isso é que era de valor.
1: In loco, in loco.
0: Exatamente. Mas por cá continuamos. Mas a verdade é que descobrimos também que há algo que une este povo verdadeiramente. Nos pubs, nas ruas, nas histórias, na música, em todo o lado. E é a música, precisamente. A música começou muito antes de existirem fronteiras. Atravessou séculos, sobreviveu às guerras, aos The Troubles. E continua hoje a inspirar músicos em todo o mundo. E hoje vamos descobrir o que se ouve por aí na Irlanda do Norte. E muito antes da criação da Irlanda, toda esta ilha já era habitada por povos celtas. Essa é que é uma certeza. E já havia por lá música. Fazia parte da vida quotidiana. É que não existia escrita musical muito antes das pautas. As melodias eram transmitidas oralmente. Assim, de boca em boca. Havia uma figura que fazia os bardos. Na altura eram mais os bardos que transitavam de terra em terra e que levavam estas melodias e que transmitiam oralmente geração em geração.
1: E, entretanto, servem para acompanhar cerimónias, celebrar colheitas, ver histórias e preservar a memória do povo.
0: Um papel tão importante da música.
1: Tão giro. Nesta época existiam os bardos, músicos e poetas que viajavam entre aldeias e cortes, levando consigo histórias, lendas e canções. E havia um instrumento que ocupava um lugar muito especial. A harpa celta. A harpa celta, ou céltica, tornou-se um símbolo da cultura irlandesa. Durante séculos foi considerado um instrumento... Oh, Rita, estás-me a fazer rir. O instrumento dos reis e da nobreza. O seu som dedicado acompanhava baladas de mais de 1000 anos e continua ainda hoje presente na identidade da ilha.
0: Mas a música tradicional da Irlanda do Norte não vive apenas da harpa. Nós descobrimos que ao longo dos séculos foram surgindo instrumentos que ainda hoje fazem parte da sua identidade musical.
1: Mas entre eles encontramos as Uilleann Pipes, as gaitas de foles irlandesas conhecidas pelo som mais suave e melodioso. O Tin Isti, uma pequena flauta metálica simples, mas indispensável na música tradicional. O Fiddle, ou Fiddle, o violino tocado ao estilo irlandês, cheio de ornamentações e grande virtuosismo.
0: Mas há mais.
1: Há o Bodhrán, um tambor de pele que marca o ritmo das danças, e mais tarde também a concertina, obviamente, e o acordeão passaram a integrar muitos dos grupos tradicionais.
0: E o mais curioso é que estes instrumentos nunca desapareceram. Continuam a ser ensinados nas escolas, aprendidos pelas novas gerações e utilizados por músicos que conseguem levar esta tradição até os dias de hoje, em pleno século XXI. É um excelente exemplo de como preservar o património e mantê-lo vivo.
1: E a música tradicional esteve sempre ligada, dizia eu muito bem, à dança. As mais conhecidas são as jigs, reels e hornpipes.
0: São estas que nós temos estado aqui a ouvir a animar-nos, e no fundo são danças tradicionais da Irlanda.

0: pois. Do Norte.
1: Cada um tem ritmos muito próprios, rápidos e energéticos, que exigem enorme precisão dos músicos e dos bailarinos.
0: E séculos mais tarde, estas danças conquistaram o mundo através dos espetáculos como os Riverdance, que já trouxemos cá quando falámos da Irlanda, mostrando ao mundo que a tradição dos espetáculos é uma tradição com centenas de anos, podia continuar a emocionar públicos de todas as idades. É porque a dança é incrível, eles são rápidos.
1: São mesmo.
0: E são mestres de,
1: sem dúvida.
0: É uma arte muito bonita de se ver.
1: É verdade. Mas a história da música da Irlanda do Norte não ficou presa às raízes celtas.
0: Não ficaram só lá nisso. Aliás, hoje já ouvimos rock.
1: É verdade. Com a industrialização, a imigração e as mudanças sociais, aquelas melodias começaram a viajar e acabaram por influenciar alguns dos géneros musicais mais importantes da história. E é precisamente essa viagem que vamos continuar a descobrir já a seguir. Com...
0: Já continuamos sempre. Estávamos caminho adentro.
1: Vamos a caminhar.
0: É a caminhar que a gente lá vai.
1: Ora bem, então
0: ora, e agora já vamos avançar um bocadinho no tempo.
1: Força,
0: bem?
1: Força.
0: Vamos. Porque à medida que Belfast, a capital, crescia, e com a Revolução Industrial, durante aí os séculos XVIII e XIX, a música também começava a viajar. E a verdade é que milhares de irlandeses viajaram e emigraram para os Estados Unidos. Olha, esta foi para mim uma surpresa esta semana.
1: Sim.
0: E, claro, como todos os imigrantes à procura de uma vida melhor.
1: Sem dúvida.
0: Acontece é que levaram consigo as suas canções e os seus instrumentos e as suas tradições. Foram, mas não foram sozinhos. Foram bem acompanhados pelas suas raízes. A verdade é que essas melodias acabaram por influenciar profundamente a música americana, pois influenciaram o folk, o bluegrass e até a música country.
1: Ai, country, isso é verdade.
0: A verdade é que quando ouvimos o Van Morrison e outros, nós conseguimos perceber que na Irlanda do Norte talvez seja o blues que mais predomina, ou um bluesgrass, que parece quase um country, tem um banjo e tudo. E isso é visível, audível, nas músicas que vamos, e que hoje aqui vamos passar. Eu percebi isso ao longo desta semana e foi uma descoberta muito curiosa. Por isso, quando hoje ouvimos alguns dos estilos tradicionais dos Estados Unidos, há muitas vezes um pequeno pedaço da história da Irlanda do Norte escondido nessas melodias.
1: Sim, sim. Nessa época, entre os séculos...
0: olha aqui esta, um banjo.
1: 18 e 19...

0: soubessem, eu não sabia.
1: Pois, mas a gente está sempre a aprender. Ganharam também força as grandes baladas populares. Canções que falavam de amor, do mar, da imigração, das saudades, do trabalho. Vai-te embora. E da esperança de um futuro melhor. Um futuro melhor, exatamente.
0: Muitas, quem não quer.
1: Muitas continuam hoje a ser cantadas em sessões tradicionais e fazem parte da memória coletiva do povo irlandês.
0: Já no século XX, a rádio teve ali um papel importante e fundamental na preservação da música tradicional.
1: Teve
0: as
1: mesmo.
0: Rádios têm sempre um papel sempre. Importante é. E temos vindo a ver ao longo da história, em vários países da Europa, foi a rádio que ajudou a levar algumas tradições musicais e às vezes a instituir novos estilos musicais. Olha, o rock, lembro-me perfeitamente dessa emissão, entre outros. Então, os tempos estavam a mudar lá por volta dessa altura. E a verdade é que chega o jazz, talvez foi quando os imigrantes foram para os Estados Unidos, depois alguns voltaram, provavelmente, e trouxeram com eles o jazz, yes. O swing, o blues, e pouco depois, claro, chega o rock, como em todo o mundo, não é? Lá para os anos 80, somos invadidos pelo rock. E Belfast começava a transformar-se numa verdadeira cidade musical.
1: Enfim, nos anos 60, a cidade enchia-se de pequenos clubes e salas de espetáculo. Ali cruzavam-se músicos de blues, rock, folk, soul e jazz. Foi neste ambiente, aliás, criativo, que nasceu um dos maiores nomes da música mundial.
0: Sem dúvida.
1: É ele, Van Morrison.
0: Natural de Belfast. Van Morrison construiu uma carreira única. Misturou blues com jazz, com folk, com soul, com R&B e música celta. E tudo de uma forma muito próxima. E a verdade é que o seu álbum Astral Weeks continua a ser considerado uma das grandes obras-primas da história da música moderna. Mais do que um cantor, é um verdadeiro contador de histórias. E já que falamos nele, na verdade, vamos ouvi-lo, acho que merece. Van Morrison, e esta, eu acho que esta também foi bastante conhecida.
1: Brown Eyed
0: Girl. Vamos lá ouvir. Brown Eyed Girl. Ah, se não reconheces. Pelo menos esta entrada é verão.
2: Perfeitamente.
0: Não é?

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1: Ora bem, outro nome incontornável é Gary Moore, aquilo que estamos a ouvir em fundo. Começou no rock, passou pelo hard rock e tornou-se uma das maiores referências mundiais do blues. O seu virtuosismo influenciou as gerações de guitarristas e, de facto, continua hoje a ser estudado por músicos em todo o mundo. Gary Moore, Still Got the Blues.

0: Que bela música!
1: É o que eu digo. Gosto muito desta pezinho. Música. Eu estava a dizer que gostava muito desta música.
0: Mas também há outro nome que vale a pena recordar.
1: É verdade, é verdade.
0: Que é o Rory. Queres dizer este nome, Silvestre?
1: Gallagher.
0: Eu gosto de quando tu... Oh, que bem que dizes.
1: Boa, boa.
0: Ora, embora tenha nascido na atual República da Irlanda, teve uma forte ligação artística a esta ilha. Que com todo ajudou a afirmar o blues e o rock irlandês além fronteiras. Rory Gallagher.
2: Gallagher.
0: Ai, tão bem que nós dizemos.
1: Mas enquanto a música, enquanto a...
0: Isto é malvadez, foi castigo.
1: Mas enquanto a música, dizia eu, crescia, a Irlanda do Norte atravessava um dos períodos mais difíceis da sua história. Entre 1968 e 1998, que foram 30 anos passados, viveu um conflito político e religioso conhecido como The Troubles. The Troubles. Durante cerca de 30 anos, a violência marcou o cotidiano de milhares de famílias. 30 anos.
0: E foi precisamente nesses meses, anos, que a música ganhou um significado ainda maior. Mais do que entretenimento, tornou-se uma forma de expressão. E aí muda, foi de resistência, de esperança e muitas vezes um dos poucos espaços onde as pessoas de diferentes comunidades conseguiam encontrar-se e expressar-se.
1: Curiosamente, foi o punk que conseguiu unir muitos jovens. Católicos, protestantes e protestantes, aliás, partilhavam os mesmos concertos, as mesmas bandas e a mesma vontade de construir algo diferente. Durante algum tempo, a música conseguiu fazer aquilo que a política não conseguia.
0: E mais uma vez a música aqui cumprindo um papel importantíssimo na
1: sociedade. E fundamental, é verdade.
0: E fundamental. Ora, a verdade é que, para além do blues e de todos estes pais da música, country, blues e por aí fora, também o punk passou por lá. E, por exemplo, os Stiff Little Fingers tornaram-se uma das bandas de punk mais importantes do Reino Unido. As canções retratavam o medo, a violência, claro, é o que se fazia sentir na altura, não é? As dificuldades de viver naquele período, mas deixavam sempre espaço para a esperança e para a mudança.
1: Sem dúvida, sem dúvida. Mas, vindos da cidade de Derry, os Undertones seguiram um caminho diferente.
0: Enquanto uns iam para o punk,
1: outros iam para outro sítio.
0: Para o rock teenager.
1: Enquanto muitos cantavam o conflito, eles preferiam falar da juventude, do amor, da amizade e da vontade de viver. Era uma forma de lembrar que havia muito mais para além da divisão e da violência.
0: E com o processo de paz dos anos 90, a Irlanda do Norte abriu um novo capítulo na sua história. A música tradicional ganhou novamente fogo. E os festivais multiplicaram-se, onde apareciam pipocas assim, poc, poc, poc, poc, poc, poc, poc.
1: Olha tão bem que tu dizes, poc, poc, poc, poc, poc.
0: Estava a falar inglês e é melhor, eu e norte-irlandês, vocês é que não sabem. E a verdade é que por lá, nessa altura, novas bandas começaram a surgir. E os antigos instrumentos, que estavam lá esquecidos na gaveta, ou com um bocadinho de vergonha, porque o rock, entretanto, não é que era cool,
1: hip-hop,
0: não é?
1: Ou também
0: punk. E então, nesta altura, encontraram os antigos instrumentos, encontraram finalmente uma nova geração pronta para lhes dar voz.
1: E é essa Irlanda que vamos conhecer já a seguir.
0: E é essa Irlanda do Norte que vamos conhecer já a seguir. E dar a conhecer também aqui estas novas bandas que, na verdade, trouxeram os instrumentos lá esquecidinhos para o agora. Um momento
1: esquecidinhos, poxa, teias de aranha, etc.
0: E ninguém ficava naquilo, mas sabes que eles ensinam na escola. Sim. Ensinam os instrumentos tradicionais. E mais, tem algumas coisas que fazem que parece que não têm fundamento, mas têm, é porque com a música conseguem traduzir a tradição e a cultura.
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0: Para um, dois, três, diga lá outra vez, com o Acordo de Paz de 1998, a Irlanda do Norte entrou numa nova fase da sua história. A violência deu lugar à reconstrução. As cidades voltaram a encher-se de concertos. Os festivais cresceram e a música tradicional viveu um verdadeiro renascimento.
1: Mas o mais curioso é que os antigos instrumentos nunca ficaram presos aos museus. Pelo contrário, e como eu dizia há bocadinho, continuaram a ser ensinados nas escolas, nas academias de música e, sobretudo, nas famosas Thread Sessions, as coisas que a gente descobre durante a semana. Com estas viagens, pois descobri que as Thread Sessions são sessões informais onde qualquer pessoa pode aparecer e tocar um instrumento e juntar-se aos músicos. São tipo as Jam Sessions. Só que as Jam Sessions começaram com o jazz, não é? Eram sessões onde músicos de jazz se podiam juntar. Olha, no Brasil temos as Rodas de Choro, por exemplo, é um género. Então, na Irlanda, são as Thread Sessions, que são de música tradicional, sem palco, sem ensaios e apenas pelo prazer de tocar. Claro que é necessário os músicos se juntam, saberem de antemão as músicas tradicionais da Irlanda, porque são sessões onde se toca música tradicional.
0: Certo.
1: E, curiosamente, descobri esta semana, nestas pesquisas que andámos a fazer aqui para trazer para o nosso programa, que em Portugal há um sítio onde se fazem todas as terças-feiras Thread Sessions.
0: É,
1: ah,
0: verdade.
1: Pois é. Não é aqui em Sintra, senão eu ia lá ver como é que era. É no Porto. Há uma associação, a Casa da Horta, em que todas as terças-feiras às 20 horas tem então as Thread Sessions. Thread Sessions, thread de tradicional.
2: Sim, sim.
1: Está aberta quem quiser ir. Achei muito curioso nós cá em Portugal também estarmos nesse caminho. E também devem haver muitos irlandeses por lá no Porto, com certeza. Ou então muita gente com vontade de aprender música tradicional, diferente de outros países. Ora, quem souber música tradicional da Irlanda pode ir às Thread Sessions na Casa da Horta, no Porto.
0: E essas Thread Sessions têm tido também um papel importante na conservação da tradição musical da Irlanda. Hoje encontramos músicos que continuam a tocar fiddle, ullian, pipes, tin whistle e bodhran.
1: Estás muito bom.
0: Jesus, misturam-se com...
1: Estás muito bom.
0: Misturam-se com folk moderno, pop, rock e até música eletrónica.
1: E talvez um dos melhores exemplos é a banda Beoga. É o nome giro, Beoga.
0: Beoga.
1: Vamos ouvir no fim, vai encerrar a nossa rubrica. São natural da Irlanda no Norte e combinam assim música tradicional com sonoridades contemporâneas. E a verdade é que ajudou a levar o som celta a milhares de pessoas. E também colaboraram com o Ed Sheeran na canção de Galway Girl. Então, já são muito conhecidos.
0: Sim. Também os jovens músicos dos Quick continuam a mostrar que instrumentos como o fiddle, bodhran, e todos esses que eu há pouco referi, ainda têm muito para dizer. Enquanto a banda Rialta mantém viva a tradição musical do norte da Irlanda, dando-lhe uma sonoridade atual sem perder a sua autenticidade.
1: E ao mesmo tempo surgiram aqui bandas que conquistaram o público internacional. E uma delas abriu a nossa emissão, Snow Patrol, formada em Belfast, tornou-se uma das bandas britânicas de maior sucesso deste século, com um rock alternativo, mas marcado pelas suas melodias suaves.
0: Outro nome incontornável seja Joshua Burnside, um dos nomes mais aclamados de Belfast. Ele cria um folk totalmente fora do comum, fundindo a música tradicional com elementos experimentais, eletrónica, lo-fi e loops, o que resulta numa atmosfera sombria e cativante.
1: Olha, vamos lá ouvir um pouco do Something Else. Something Else.
0: Something Else, é isso mesmo. Muito boa esta música.

0: Ora?
1: Ora, que conversa estávamos nós aqui distraídos.
0: É verdade, estávamos mesmo.
1: Ah!
0: Mas...
1: Mas eu já sei onde é que íamos, a falar aqui das novas gerações da Irlanda do Norte.
0: Sim, é,
1: perdemos, mas não perdemos tudo, tudo, tudo.
0: É.
1: E para além do Joshua Burnside, encontramos outros nomes como o Tudor Cinema Club, que já ouvimos no início da nossa emissão, que combinam aí o indie rock com pop e música eletrónica e continuam a levar o nome da Irlanda do Norte aos grandes palcos internacionais, tal como os Jealous of Birds, um projeto indie folk. Temos aqui o Powder Junkie. E na verdade eles fazem assim umas letras poéticas, intimísticas. Intimísticas, gostaram desta nova palavra?
0: Foi.
1: Ninguém reparou. Só eu, tão bom, não é? É uma palavra nova.
0: É, pois.
1: Não sabias?
0: É, não, mas não faz parte do psites.
1: Não, faz de outro dicionário.
0: Ah,
1: é bem. Outro.
0: Ah, bem, isso é importante referir. Atenção. Mas.
1: Mas vamos, como vamos dar avanço a isto?
0: Ora bem, então, apesar de ter menos de 2 milhões de habitantes, a Irlanda do Norte deixou uma marca impressionante na música mundial. Intelevel, diria eu. Das antigas melodias celtas nasceram influências que atravessaram o Atlântico e ajudaram a moldar o folk americano, o bluesgrass e a música country.
1: Quem diria?
0: Mais tarde, é verdade. Mais tarde o rock, o blues e o punk, as coisas que eu sei, encontraram aqui algumas das suas vozes mais marcantes.
1: E talvez a maior lição desta pequena região seja esta: é que é possível preservar uma tradição sem a deixar parada no tempo. Na Irlanda do Norte, os instrumentos continuam a ser construídos, continuam a ser ensinados e continuam a ser tocados. E continuam também a inspirar estas novas gerações de músicos. E é assim que uma tradição e que uma cultura permanece viva. E agora, já percorremos aqui alguns estilos.
0: Uhum.
1: Até não é que eu descobri um da eletrónica que também é um hit.
0: Olha.
1: É porque eles também não brincam, não é só no folk,
0: não
1: no rock,
0: em serviço,
1: no punk.
0: Não.
1: Descobri aqui um hit eletrónico, Bicep, uma dupla que percebeu que a música funcionava melhor para encerrar os espetáculos, os chamados closing track, permitindo que o público fizesse assim uma transição suave e emocional do êxtase da noite para o final da noite. E a verdade é que os ouvimos algumas vezes e certamente que quem nos ouve vai reconhecer esta sonoridade, pois ela combina aqui uns elementos do breakbeat dos anos 90, passou por nós sintetizadores flutuantes e inspirado no trance clássico. Estas vozes melancólicas soaram nos nossos ouvidos. Vejam lá se recordam. Vai dar uma parte em que dá para perceber.

0: quisermos sentir tudo isso ao vivo, ouvir um fiddle a responder a um tin whistle, ou descobrir novos talentos do rock e do folk e até do mundo eletrónico, há alguns locais que não podemos mesmo, mas mesmo perder. E por aí, é por aí que terminamos a nossa viagem de hoje e também esta grande viagem musical pela Europa.
1: E se um dia visitar a Irlanda do Norte, onde é que vale a pena ir ouvir? Pois vamos descobrir.
0: Se procurar música tradicional, Belfast é uma paragem obrigatória. Nos pubs de John Abbott e de Sunflower Public House é comum encontrar sessões espontâneas onde fiddles, William, pipes, tin, whistles e boudrins se juntam à volta de uma mesa, mantendo viva uma tradição com séculos de história. Para os amantes dos grandes concertos, o histórico Ulston Hall continua a receber alguns dos maiores nomes da música, enquanto o de Limelight é uma referência para descobrir novas bandas de rock, indie e música alternativa.
1: E se visitar a região durante o verão, pois bem, vale a pena passar pelo Belfast Tradfest, uma das mais importantes festival de música tradicional nas Ilhas Britânicas, ou pelo Stendhal Festival, que reúne folk, rock e música contemporânea, e muitas outras expressões artísticas por lá se costumam ver e ouvir num ambiente familiar e descontraído.
0: A história musical da Irlanda do Norte é muito mais do que uma sessão de estilos. É a história de um povo que encontrou na música uma forma de preservar a sua identidade difíceis e construir pontes onde antes existiam divisões. Das antigas melodias celtas às bandas de hoje percorrem os palcos do mundo, a música continua a ser uma das maiores formas de expressão.
1: E se assim, é assim, é assim que chegamos ao fim da nossa viagem musical pela Irlanda do Norte, pela Europa. Não acabamos pela Europa, porque nas próximas semanas ainda vamos aqui fazer uns miminhos. Na verdade é que ao longo destes meses percorremos dezenas de países, conhecemos povos, tradições, instrumentos, compositores e artistas que ajudaram a construir a identidade musical deste continente. Descobrimos que cada povo tem a sua voz, mas que lá no fundo a música é uma linguagem universal que atravessa fronteiras e continua a aproximar culturas e pessoas.
0: Mas a viagem não termina aqui. Nas próximas semanas vamos fazer uma pausa neste mapa para olhar para trás e recordar alguns dos momentos mais marcantes desta aventura, direi, europeia. Vamos revisitar a história da música, perceber como ela evoluiu ao longo dos séculos e conhecer alguns dos músicos que, em diferentes partes do mundo, continuam a dar uma nova vida às sonoridades do passado. Artistas que recuperam instrumentos ancestrais, melodias tradicionais e ritmos antigos e os transformam em música contemporânea, provando que a tradição continua bem viva.
1: Até lá, continuem desse lado, porque enquanto houver sons para escutar, o Música no Tempo continuará a ser o vosso portal para a música. E agora vamos terminar esta nossa viagem pela Irlanda do Norte e voltamos logo de seguida com uma breve cultura à vista, porque eu estou desejosa de falar com João Nero. E vamos terminar a nossa viagem com os Beoga. Vamos lá.
0: Olha os Beoga aí. De novo. Nothing breaks like a heart.
1: Tem uma voz tão bonita. E uma sonoridade muito bonita. E fazem aqui uma fusão do folk com,

0: E só para estarem recordados, temos um passatempo de correr.
1: Temos a cavalariada.
0: Queremos saber o significado da expressão cá de Sesimbra, cavalariada. Portanto, sim, tu que nos estás a ouvir aí desse lado, sentadinho à espera de algo para fazer, toca a enviar respostas para Sesimbra FM. O que será que significa a expressão cavalariada?
1: Manda para o meu pato. Manda para o meu pato que ele está.

0: Ora bem, e vamos então para a nossa cultura à vista.
1: Pois está na hora de espreitarmos o que há para fazer durante esta semana de 8 a 14 de julho.
0: E começamos, naturalmente, cá pelo sítio, Sesimbra. O verão já chegou em força e com ele arrancou mais uma edição de animação de verão, que vai levar música, cinema e espetáculos a vários espaços do concelho até ao final de agosto. Já esta sexta-feira, nas Pedreiras, há cinema ao ar livre com história trágica com um final feliz de Regina Pessoa, seguido do clássico O Garoto do Charlot, de Charlie Chaplin. O sábado, também às 10 da noite, é a vez da curta-metragem Merchants, de João Gonzalez, antes da inesquecível viagem no tempo com o Regresso ao Futuro. E no domingo arrancam também as festas de Santiago com um concerto, aliás, do Grupo Coral de Sesimbra, às 10 da noite, na Capela de São Sebastião.
1: E agora seguimos até Setúbal. Na sexta-feira, a Casa da Cultura recebe o violoncinista Ricardo Jacinto, num concerto que cruza o violoncelo, a eletrónica e a improvisação. Pensando que quem gosta de descobrir novas sonoridades, olha que é um concerto a não perder. E na terça-feira, dia 14, o rooftop do Fórum Luísa Todi recebe Cristóvão, um dos nomes portugueses que mais tem conquistado o público além fronteiras, num concerto intimista, indie folk, ao ar livre. Olha a calhar, hein? Olha que combina tão bem com a Irlanda do Norte.
0: Ora, nem mais.
1: Como vem, o verão traz consigo muitas razões para sair de casa.
0: Aproveitem.
1: Aproveitem as noites quentes, descubram os espaços culturais da nossa região e continuem a apoiar quem faz música e cultura, pois a cultura está à vista. Só falta mesmo é ir.
0: Porque o tempo passa, mas a cultura é essa. Fica. Lá vem o meu pato.
1: Vem o pato lembrar. O pato vem nos lembrar.
0: Às vezes traz resposta, outras vezes não.
1: Tá, desta vez tem que trazer, estamos aqui à espera, sentadinhos, estamos sentadinhos e tudo.
0: Ora bem.
1: Mas também só cá vamos estar até à uma.
0: Pois, exatamente.
1: A expressão da semana
0: daí, temos que ir almoçar.
1: Cavalariadas. Vão, sabes o que é uma cavalariada?
2: Não imagino.
1: Queres dar um palpite?
2: Talvez. Aliado, releado, talvez. Alguma coisa relacionada com isso. Talvez areado. Talvez algo. Quando alguém está demasiado. Olha.
1: Diz.
2: Exaltado,
1: exaltado.
2: Alguma coisa. É, acho que é por aí. Sim,
1: pode ser.
0: E o que é que diz a Manara?
1: Olha, pode ser.
0: O que é que diz a Manara?
1: O que é que achas que é uma cavalariada?
3: Olha, eu como não falante de português de Portugal, às vezes tem palavras que eu nem sei bem o que significa.
1: E esta é uma delas.
3: Exatamente. Então, para mim é mais difícil. São duas etapas.
1: Ora, e tu que estás aí em casa a ouvir-nos, será que sabes o que significa? Então envia-nos as tuas respostas, estamos cá à vossa espera. Ora, hoje tínhamos prometido, são com propósito, mas estendemos-nos aqui
0: no
1: e
0: tempo.
1: Vamos deixar estender o tempo, não
0: fica
1: é?
0: Fica para a próxima semana,
1: trazemos o som com propósito, porque estamos aqui desejosos de entrar na rúbrica Marés
0: Sonoras.
1: Ora, e para entrarmos em Marés Sonoras, vamos entrar aqui muito bem e recordar a nossa Mariana Guimarães, pois é, a nossa Mariana Guimarães foi quem desafiou o João. E então vamos lá recordar. E se nos estás a ouvir, Mariana, um grande, grande, grande beijinho para
0: grande
1: ti.
0: Um grande beijinho, exatamente.
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0: E estamos aqui a conversar que o nosso João também trabalha com a Mariana.
1: É, sim.
0: E então este não tocaste enquanto guitarrista?
1: Não.
0: Mas tem lá um dedinho teu.
1: Tem, sim.
0: Conta-nos.
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8: No próximo dia 17, sexta-feira, o Recinto das Pedreiras recebe um concerto Gente de Cá com os Moleques do Samba. Cristiano Almeida no pandeiro, Bruno Sebastião no cavaquinho, António Zegre no rebolo, Simão Afonso no repique de mão e João Falques no surdo são os Moleques do Samba. Nascidos e criados em Sesimbra, estes cinco amigos decidiram criar o grupo de pagode para mostrar a sua paixão pela música brasileira. Deram os primeiros passos nas escolas de samba e grupos de axé de Sesimbra e fizeram parte do programa musical de carnaval que animou as noites na vila. No recinto de Festas das Pedreiras, este grupo de jovens sesimbrenses promete um espetáculo cheio de ritmo e samba no pé, na sexta-feira, dia 17, a partir das 10 da noite, com entrada livre. No sábado, dia 18, às 3 da tarde, realiza-se uma tarde alentejana no Centro de Estudos Culturais e Ação Social Raio de Luz, em Sampaio, com a atuação do grupo de cordas e percussão do projeto Música Entre Nós, da Junta de Freguesia do Castelo, sob orientação da professora Beta Pereira, e como convidados, o grupo de cantares populares do Castelo de Sesimbra, grupo de cantares da Liala e grupo de cantares alentejano. No Centro Cultural Social e Recreativo, A Voz do Alentejo, na Quinta do Conde, a Companhia de Teatro Entre Palcos apresenta no dia 18, sábado, às 9 da noite, a peça Presidente em segunda mão pelo grupo da Quinta do Conde. Uma peça de teatro satírica que decorre numa aldeia isolada onde a monotonia do dia-a-dia é interrompida por uma notícia inesperada e quase inacreditável. Num ambiente marcado por desconfiança, rumores e conversas absurdas, os habitantes começam a envolver-se numa sucessão de acontecimentos cada vez mais estranhos, entre coincidências inquietantes, notícias duvidosas e situações que oscilam entre o cómico e o perturbador. A peça cria uma atmosfera de suspense e incerteza, onde ninguém parece perceber o que está a acontecer. Também no sábado, dia 18, mas à noite, o Grêmio em Sesimbra promove música e dança Late un Corazón, noite de tango com bailarina, guitarra e bandoneon. Uma noite para experimentar, sentir e desfrutar a magia de La Danza del Abrazo na hermosa Sala do Grêmio, com um jantar de inspiração argentina com dança e música ao vivo. E depois, a partir das 10 da noite, milonga com DJ e pista aberta para bailar. Vai ser uma noite maravilhosa de tango em Sesimbra, no Grêmio.
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0: Ora, muito bem-vindos e chegámos aqui ao nosso momento tão esperado. Bem-vindos a Marés Sonoras, o espaço onde a terra ecoa E a música fica por aqui. Cada maré traz um novo desafio. Um músico desafia outro músico, uma escuta inspira uma criação e uma nova voz ao instrumento junta-se a esta nova corrente. Cada participante deixa marcas na sua passagem e traz até nós, é desafiado a trazer até nós, um som real da nossa região, uma criação inspirada nesse som e uma assinatura sonora que fica cá connosco para mais tardes recordar e, claro, desafiar novos músicos a integrar este desafio. E assim cresce todas as semanas esta corrente de artistas onde sons, histórias que nascem em Sesimbra e vão ecoando para lá do mar. E hoje recebemos João Nero!
10: Bem-vindo, João.
11: Muito obrigado, muito obrigado.
10: É um prazer receber-te,
11: amor,
10: como convidado aqui na Sesimbra FM.
0: Aliás, é o teu batismo, não é?
10: É verdade.
0: É um batismo, merecia praxe. Se eu soubesse disso, tínhamos feito aqui uma praxezinha ao João.
10: Pois era.
0: Olha, expectas-te a ter um excelente momento aqui connosco.
10: Sim,
0: é sempre um desassego, umas aventuras radiofónicas aqui.
10: Mas são engraçadas.
0: Prazer enorme receber-te. Obrigada. Ora, já sabemos que és professor aqui na escola de Sampaio.
10: É verdade. Em princípio.
0: Um corajoso.
11: De certeza deve ter um aluno qualquer aqui a ouvir.
0: Vai ficar orgulhoso de ter o professor João aqui na Sesimbra FM. Ora, João foi desafiado pela Mariana Guimarães, que hoje já ouvimos, e chega a Marés Sonoras para nos revelar qual o som aqui de Sesimbra que o inspira e qual será a peça que o gravou para trazer até nós. Curiosos? Nós também, aqui em Marés Sonoras, gostamos de conhecer muito a música também que os nossos meninos costumam ouvir. Uhum. Porque a música também diz muito sobre as pessoas. Às vezes não, mas maioritariamente sim. Então nós a ti pedimos, tantos dias antes de irmos conhecer o músico que mora em ti, já revelámos aqui a tua profissão, a profissão aquela que fazes para ganhar dinheirinho,
10: claro,
0: não é? Ora, o João não fugiu à regra e pedimos-lhe para escolher 3-4 músicas. Já ouvimos a do Looping, hoje de manhã, e temos aqui uma já na manga para, ou na calha, ou na linha,
11: sim,
0: para ouvir. Que é o quê,

0: já não vai marcar tanto como aquelas que marcaram nessa
1: não,
0: fase.
1: Não, está provado. Hoje esse era um dos temas do Som com Propósito. É que realmente provaram que entre os 15 e os 25, essas são experiências que vão formular o nosso caráter e a nossa personalidade. Exatamente. E é aí que nós fixamos as nossas músicas favoritas, sim, sim, que sim. Normalmente estão associadas a momentos tão bons que tivemos nessa altura, que às vezes já não nos lembramos, é. Mas fica a música.
0: Pois, claro.
1: Então esta é uma dessas que te acompanhou aí na adolescência. Sim, sim. Então, João, ora, já soubemos aqui uma das músicas, vamos ouvindo outras aqui ao longo da emissão, mas a verdade é que foste desafiado para chegar cá na qualidade de músico.
2: Uhum.
1: Agora queremos saber quando é que a música, ou melhor, quando é que sentiste o chamamento da música? Foi em pequenino ou foi já em adulto?
0: Foi em pequenino.
1: Conta-nos tudo.
0: Perfeitamente que foi em casa de uns tios meus, em que uma foi no aniversário desta minha prima, em que foi lá um senhor tocar música, e ele é construtor de cavaquinhos e
1: privilégio.
0: Tudo mais. E que lembro-me que eu fiquei fascinado com a guitarra que ele tinha e fiquei de volta do senhor a chatear o senhor. Eu, pequenino, eu comecei a tocar com 10 anos, portanto isto foi antes. E eu fiquei de volta do senhor a chatear-o por causa da guitarra.
1: Ele pôs-me
0: a guitarra nas mãos e pôs-me ali a dar os primeiros toques. Eu fiquei tão fascinado com aquilo que os meus pais não conseguiram aguentar na semana a seguir, ofereceram-me uma guitarra. E comecei a ter aulas logo desde aí. E pronto, este foi o meu.
1: E eu tenho um instrumento até hoje.
0: Houve ali uns anos em que eu deixei de tocar tanto guitarra e fiz parte de um grupo de percussão africana.
1: Giro!
0: Sim, em que o meu professor era o Inga, o nome artístico dele, o nome Patrício, que é o percussionista dos Blessed Mechanism. E ele tinha um grupo na zona onde eu morava que dava lá aulas. Eu fiz parte daquela associação Quilombo, o Espaço Quilombo era como se chamava, e nesse Espaço Quilombo integrei muito dentro da música
1: de percussão.
0: De percussão, tive ligação com algumas bandas como os Dascarié, Terracota e alguns artistas de Terracota, e acabei por entrar muito dentro desse meio étnico, não é?
1: Sim.
0: Mais tarde eu comecei a pensar queria evoluir um bocadinho mais na música e lembrei-me, então, mas espera, a guitarra é um instrumento de criança, é aí onde eu tenho que apostar. E depois foi já mais tarde que voltei a pegar na guitarra e vou levar isto mais a sério.
1: E também te cruzaste um bocadinho com o mundo da eletrónica.
0: Me cruzei também com o mundo da eletrónica, exatamente.
1: Permitiu fazer aqui alguns trabalhos, inclusive no trabalho com a Mariana.
0: Exatamente, foi aí que depois que eu tirei alguma formação em masterização, produção eletrónica, e que o último álbum da Mariana teve aqui um dedinho meu aqui na parte da mistura, masterização e finalização do álbum.
2: Então e o conservatório?
0: O conservatório foi quando, portanto, aqui há uns anos que eu pensei, eu quero levar isto mais à frente, mais a sério. Entrei numa conservatória, nem fazia ideia de quanto tempo é que eu iria ficar na conservatória. A verdade é que eu estou a terminar hoje, comecei em 2016.
1: São 10 anos.
0: E são 10 anos de conservatório que eu estou a fazer, e que já informei lá na conservatória que...
1: Já está bom?
0: Não.
1: Queres continuar?
0: Exatamente. Ah. Quando eu informei lá na conservatória foi tudo bem. Eu sou finalista este ano, mas eu vou continuar. Porque este caminho da música, acho que é a parte poética da música, que é nós termos a certeza que vamos chegar ao final da nossa vida e não vamos saber tudo aquilo que...
1: Nunca sabemos.
2: Exatamente.
1: Tudo.
0: E que, no entanto, continuamos a correr por isso, não é? Continuamos a correr para querer saber algo que eu sei que nunca vou saber tudo aquilo que eu quero saber,
2: pois,
0: não é?
2: Claro.
0: Então, acho que acaba por ser poético isso, saber essa coisa. Então,
2: sem dúvida.
0: Se tu sabes que nunca vais chegar ao fim desse caminho, porquê que estás a correr esse caminho?
1: É o teu caminho.
0: E porque a parte importante é o caminho.
2: Exatamente.
0: Não é onde.
2: Há sempre algo que nos leva.
0: E essa parte é que é fascinante. Eu acho que é fascinante.
2: Continuar.
0: Isso, eu acho que é fascinante saber que eu vou percorrer este caminho e nunca vou chegar a um ponto em que, ok, cheguei ao fim.
2: Epá, já sei tudo.
0: No dia em que eu cheguei ao fim, é que eu disser, cheguei ao fim.
2: Não sabes,
0: está mal.
1: Tá.
2: Não sabes nada ainda.
0: Isso, exatamente.
2: Há muita coisa para aprender.
0: É isso mesmo.
1: Neste momento, projetos a decorrer? Temos.
0: Temos várias coisas a decorrer. Temos o projeto dos Sonomas.

0: que estamos em gravações para fazer um novo álbum. Ele já é uma banda que já tem vários álbuns anteriormente. Antes de mim, eu entrei na banda há cerca de dois anos e meio em que eu entrei na banda. Já fiz algumas gravações com a banda e estamos em preparação do novo EP.
1: Ora, não é só, tens não, mais um. Não é só. Tens mais um trio.
0: Sim, tenho mais um trio e ainda tenho mais um outro projeto que está a começar agora.
2: Lisbon Bridge.
0: Esse projeto é um projeto que começou com um músico de Algezur e de Lisboa. Nós, os três, fizemos parte de uma tuna na Universidade de Agronomia. E que mais tarde, este nosso gosto pela música, acabámos por nos unir e começámos a fazer algumas produções juntos. E estamos em preparação também de um álbum nosso.
1: Então, esperamos em breve receber esse.
2: Um de Lisboa e o outro de Algezur. Isso.
1: É Lisboa, Sesimbra e Algezur, não é? Ora, sugiro agora que possamos ouvir o Snowman, Another Cigarette. Exatamente. Foi outra música que...
0: Foi a última música gravada.
1: Então vamos lá, esta do álbum que já saiu.
0: Não, do álbum que ainda há.
1: Ah, aqui isto é uma novidade, então.
2: Primeira mão
1: para os ouvintes da Sesimbra FM.
2: Ora bem. O seu professor, músico.

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2: Ora bem, e estamos de volta?
3: Estamos de volta.
2: Olha, uma curiosidade muito, muito boa, ou muito importante.
3: Sim.
2: Ou muito engraçada também. Estava aqui a falar com o João, onde o João me dizia que... O que é, João? Sobre...
3: Eu não sei o que é que vocês estavam a falar.
2: Levas, o que levas para as tuas aulas?
4: Ah, para as minhas aulas, que eu tenho uma guitarra sempre que vive dentro da minha sala de aula.
2: E então?
4: Que todos os dias eu canto com as minhas crianças. Sim, com as crianças que da minha turma. Portanto,
3: eu sou
4: professor de crianças deste ano de 7 e 8 anos. E é uma coisa que eu tenho sempre, diariamente, no meu dia-a-dia.
2: Que é
4: a música.
2: Qual é a reação deles?
4: É assim, a reação deles, ao primeiro estranham. Primeiro ficam.
2: Pois entranham.
4: Este senhor é um professor? E depois a verdade é que já não conseguem viver sem aquilo, não é?
2: Pois, como é natural, não é?
4: Claro.
3: Também utilizas para se acalmar um bocadinho?
4: Também.
3: É porque funciona.
4: Funciona.
3: Ora, nós temos aqui o tempo a correr. Eu estou aqui já a fazer gestos de vamos nos afogar. Vamos nos afogar, mas não vamos. Estamos em terra firme e não estamos no Titanic, estamos na Sesimbra FM. E vamos lá. Já conhecemos um pouco do João, já conhecemos um pouco da sua... do seu gosto musical, do seu trabalho, e agora queremos saber que som escolheu o João para nos trazer. Ora, vamos lá ouvir o som que inspirou o João. Ora, vamos lá perceber. João, se este som fosse uma imagem, o que é que veríamos?
4: Quer dizer, para mim Sesimbra é a praia.
3: Praia.
4: E a Baía de Sesimbra.
3: Escolheste
4: e as
3: alguma praia em específico?
4: Olha, eu gravei isto em casa, até porque eu vivo ali à frente da praia.
3: Que privilégio.
2: Gravaste em casa, mas estavas a ver o bar.
4: Simplesmente fui à varanda e fiz assim: olha,
2: é isso mesmo.
4: E não precisei de muito mais.
3: Na verdade é que Sesimbra é isto, mas há mais. Então, o João, com base neste som, primeira etapa concluída, recolher um som que o inspire e que o faça lembrar casa e Sesimbra. Então, com base neste som, desafiámos-te a construir uma peça musical. Ora, está na hora e vamos lá conhecer aquilo que nós gostamos de chamar de marca d'água, de João Nero, na Sesimbra FM.

0: Jogão, que bonito, que harmonioso. Eu gostei bastante.
1: Oh, esta música, de facto, já me deixou calmíssimo, pá.
0: Tão harmonioso, pois é verdade.
2: E é isso que o mar de Sesimbra nos faz, não é?
0: Nos faz, não é? Desde
2: e eu foi, acabei por me inspirar e achei que era o tema ideal para ligar com o mar de Sesimbra.
1: Tens-me passar esta música,
2: claro.
1: Quando eu estiver assim mais coisa, pá,
2: claro.
1: Para me manter down.
2: Podemos combinar e posso tocar-te ao vivo.
1: Alex.
0: Olha, ainda isso é melhor. Vamos combinar esse momento. Olha, não te esqueças do que
1: calma,
0: acabaste de dizer.
1: Calma, não vou esquecer.
0: Está dito, está dito.
2: Está dito, está dito.
1: Exatamente. Promessas são promessas.
0: Então, o desafio está feito. O primeiro desafio está feito.
2: Temos mais.
0: Temos aqui primeiro. Para a frente, vou acontecer coisas. Mas agora queremos saber quem é que tu desafias para vir cá a seguir.
1: Pois.
0: Vamos aos nomes.
2: Isso.
0: Está na altura.
2: Eu pensei num amigo que tenho, que é o Mário. Mário Sancho, que é música aqui de Sesimbra. E pronto, pensei nele.
0: Como Mário Sancho.
2: Mário Sancho.
0: E ele toca o quê? Ou canta?
2: Ele é guitarrista
0: toca...
2: também.
0: Guitarrista.
2: Ele tem uma banda que são os Prophet Dream.
0: Ok.
2: De rock. Eu acho que é rock progressivo também, um bocadinho dentro dessa onda.
1: E é só o Mário que tu vais convidar? Não tens
2: sim, para já, acho que era só.
0: Tens mais algum nome que gostasses de desafiar?
2: Assim, pensei em algumas outras pessoas, mas como não vinha preparado para. Vinha preparado para dar o nome do Mário.
0: E o Mário sabe que, foi.
2: Sabe.
0: Está a ouvir-nos?
2: Talvez.
0: Mário.
1: João.
0: Se nos estás a ouvir,
1: ora bem.
0: Vamos entrar em contacto brevemente. Exatamente. Nos próximos dias.
1: João, não me convides a mim, que eu já sei. Já,
0: tu tocas?
1: Já sei.
0: Ah, mas cantas maravilhosamente bem, que eu sei.
1: Canto.
0: Canta e quem canta, seus males espanta.
1: Pois é, isso mesmo.
0: Não é?
1: É
0: isso. Canta.
1: É isso.
0: Ora,
1: que eu canto.
0: Agora, falta-nos ouvir a assinatura do Mário. Do Mário, não. Isto é porque a minha cabeça estava aqui. Mário, é o nome. A corrente está lançada, e sim,
1: do João.
0: Com o Mário, a corrente continua. Nós já temos muito pouco tempo. Ouvimos aqui assim de fugir da Pink Floyd. Foi uma das escolhas musicais que o João nos trouxe. Eu gosto muito de Pink Floyd.
2: Sim.
0: Bom gosto, João. Teu bom gosto, bom gosto. Ora, agora já conhecemos as peças do João, o som de inspiração. Falta-nos só ouvir a marca d'água, também já ouvimos, não, acabamos de ouvir. O desafiado Mário Sanches será o nosso próximo desafiado a integrar aqui a corrente de marés sonoras. E agora falta-nos ouvir a assinatura sonora do Mário e de seguida a sua marca d'água, que é tão bonita. A seguir a Marta d'água, marca d'água, Foo Fighters. Uma das músicas escolhidas pelo João. E porquê, isso. João, Foo Fighters?
2: Olha, também porque bateu muito na minha adolescência. E depois porque esta música fala sobre February Stars, em que, como eu nasci em fevereiro. Acaba por ter uma ligação direta.
0: Dia de fevereiro?
2: De 21.
0: 21 de fevereiro.
2: Isso mesmo.
0: Então vamos lá.
1: Se fosse a 29,
0: hein?
1: Era só de 4 em 4. Pois. Maravilha.
2: Tinha metade da idade que tenho.
0: Viste? Só vantagens. Vamos lá, João Nero, em Marés Sonoras, da Sesimbra FM.
2: Olá, o meu nome é João Nero. Eu estou aqui no programa Marés Sonoras com a Rita e com o Silvestre.

0: Ora, estamos a ouvir Foo Fighters, a escolha musical do nosso João Nero.
1: Isso mesmo.
0: Há pouco chamei-te Mário.
2: Chamaste para o pai dele.
0: Pronto.
2: Está todo em casa. Este
0: chamou
2: família.
0: António e chamou o pai.
1: Tudo em família, pois, claro.
0: João, olha, muito João. Obrigada por teres disponibilizado o teu tempo. E vir aqui até a Sembra FM partilhar a tua arte,
1: uhum,
0: e a tua música connosco e apresentar-nos na tua Monara. Isso. Tão querida. E tem uma história lindíssima. 2 anos de namoro e casamento. Isto é que é pessoal decidido. Adoro. Funcionou pelos vistos, ainda está.
1: Funcionou, pois.
0: Namoraram 2 meses e foi. Bora. Isto é ou não é?
1: Bora.
0: É.
3: Logo a seguir.
1: Vamos embora.
0: Foi. Isto tem que ser.
3: É verdade.
0: Não,
1: reconhecimento.
0: Reconhecimento
1: facial.
0: Esta é a mulher que eu quero para a minha vida.
3: Sem dúvida.
0: Foi, não foi?
3: Exatamente.
0: Oh, que bonito.
1: Fez o reconhecimento facial, pronto, está feito.
0: É
1: esta. Olha, João.
0: Já ganhaste, João. Já ganhaste.
1: Para a minha parte também é um prazer ter-te aqui. Pá. Nós não nos conhecíamos e também a Monara. Acertei, não foi?
4: Acertou.
0: Jogámos, acertámos.
1: Portanto, quero-vos desejar a maior das felicidades.
4: Obrigada.
1: Tudo corra bem.
3: Muito obrigado.
1: E foi um prazer conhecer-vos.
3: Okay. Foi um prazer estar aqui também com vocês. Foi
1: ok.
3: Obrigado.
0: Não ficou por aqui. Vou dar notícias esta semana porque há mais.
3: Certíssimo.
0: Vamos com certeza ver-nos mais vezes.
3: Maravilhoso.
0: E agora, certo, como está mesmo a bater a 1 da tarde.
1: Resta dizer
0: que
1: esta emissão,
0: sim,
1: vai para o ar
0: em
1: repetição ao domingo entre as 20 e as 22.
3: Certíssimo.
1: De maneira que para os que estiveram distraídos e que não se aperceberam que hoje é quarta-feira e que temos música no tempo, então têm a possibilidade de ao domingo entre as 20 e as 22 de nos ouvir.
0: Ora,
1: ponto final.
0: Também tenho a dizer que temos que anunciar o nosso vencedor. E hoje
1: é verdade.
0: Vamos atribuir o prémio antes disso. Vamos divulgar o que é cavala areada. Olha, por cá, uma cavala areada
1: é
0: alguém irrequieto, com pouco juízo, meio desorientado, mas normalmente é irrequieto.
1: Meio maluca.
0: Sim, provavelmente porque o peixe, a cavala, quando é capturada, trepida muito na caixa.
1: Mesmo.
0: E se sente irrequieta.
1: E então?
0: Arear também significa perder o juízo.
1: Uhum.
0: Então, no fundo, quando alguém anda assim muito rápido, muito depressa, ou assim muito desorientado,
1: está
0: tipo uma cavala areada, mas também se usa muito nos miúdos, quando andam assim desassossegados, não é?
1: É cavala areada.
0: É, pariga. Ah, pariga, parece mesmo uma cavala areada. Ah, pá, a miúda está tipo uma cavala areada.
1: É verdade.
0: Então, devem faltar alunos, tipo cavala areada. Não é?
3: Falta, né?
0: Ora, a vencedora de hoje
1: foi a dona.
0: A nossa querida ouvinte, que já há muito tempo não comunicava connosco.
1: É verdade, por acaso.
0: A senhora Dona Maria Rosa Rodrigues, para a qual vai um grande beijinho. Dona Rosa, queremos saber a frase para lermos na próxima semana e a música que vai escolher para nós ouvirmos na próxima quarta-feira. E já estamos mesmo.
1: Certeza que vai escolher um fado.
0: Em cima não. Da 1 da tarde, aliás, meus senhores.
1: Certeza que vai escolher um fado, Dona.
0: Não sabemos. Sabes lá tu. Não sabemos.
1: Quem
0: sabe? Será? Vamos ver.
5: Dona Rosa, nos estiver a ouvir, eu acho que a Dona Rosa não tem redes sociais, ligue para a rádio, que assim nós vamos recolher a sua frase e a música para ouvir.
0: Muito bem.
5: Pronto.
0: Não tem, mas pode ter. Devia-se modernizar.
5: Eu não sei se tem, por isso é que
0: pode falar com as amigas.
1: Pronto.
0: Também pode ser, mas se não tiver, ligue e pronto.
1: Pronto, aliás.
0: Então, nós estamos cá para saber
1: a solução.
0: E diz qual é a frase e a
1: há uma solução para tudo.
0: Meus amigos, temos que ir embora. É assim. Com muita
1: então,
0: pena nossa.
1: É verdade. Até à próxima quarta-feira. Uma boa semana feliz e tome muitos banhos.
0: E obrigada, João. Obrigada, Monara.
1: Está belíssima.
0: Até já.
1: Tchau, beijinho.
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1: Junta-te ao som e flui com a melodia.
0: O momento é agora.
1: Vamos dançar, é por energia.
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